0: Que o Senhor possa restituir toda a saúde perdida. Espírito Santo, que o Senhor possa passar pelos nossos órgãos. E que o Senhor possa trazer de volta saúde aos nossos órgãos. Por isso, Espírito Santo, visite neste momento o nosso cérebro. E que o Senhor possa curar as doenças neurológicas. Que o Senhor possa curar as doenças da visão, da audição.
1: Toca, Senhor. Toca, Senhor.
0: Espírito Santo, nós te pedimos que o Senhor possa curar as doenças respiratórias.
1: Uma grande ação de cura, Senhor.
0: Que o Senhor, Espírito Santo, passando no nosso meio.
1: Passa.
0: Porque é desejo de nos ver vivos. Que o Senhor possa curar as doenças cardíacas.
1: Cura, Senhor, nós pedimos.
0: Doenças relacionadas à tireoide, que o Senhor possa curar, Espírito Santo. Doenças vinculadas ao estômago. Sopra em nosso meio, Espírito Santo, vida nova. Doenças relacionadas ao fígado, ao intestino, Espírito Santo, nós te pedimos que as doenças renais possam dar lugar ao teu poder. Nós pedimos, Espírito Santo, que o Senhor possa curar as doenças relacionadas à pele. Doenças que estão relacionadas ao sangue. Que o Senhor possa manifestar o teu poder.

que as doenças emocionais, Espírito Santo, possam ser curadas nessa noite, para que a glória da Trindade seja manifestada na vida dos teus filhos. Espírito Santo, cure os teus filhos das doenças espirituais, de toda preguiça espiritual. Que o Senhor, Espírito Santo, dê vida novamente, com a água nova, a toda aridez espiritual na vida dos teus filhos. Que o Senhor possa trazer de volta o desejo da oração. O desejo de uma vida sacramental em dias, Espírito Santo. Espírito Santo, coloca em nosso coração hoje o desejo de nos aproximarmos do altar do sacrifício, de onde emana toda a vida da sua igreja. Que dali possamos ter vida no Senhor. Coloque, Espírito Santo, o desejo no nosso coração de nos aproximarmos do altar da reconciliação pelo sacramento da confissão. Coloque, Espírito Santo, no nosso coração o desejo de nos afastarmos do pecado, o único capaz de nos retirar a tua presença. Coloca o Espírito Santo, devolve, Espírito Santo, o desejo de vida nova no Senhor. Devolve, Espírito Santo, aos corações despedaçados por tantos sofrimentos, aquele desejo de ter intimidade com o Senhor, mas que foi perdida. Devolve, Espírito Santo, o sentimento de adoção filial. Aquele sentimento de chamar Deus de Pai de novo, e que foi perdido pelos sofrimentos dessa vida, pelas perdas de entes queridos. Joga uma água nova, Espírito Santo, onde o desespero deixou tudo seco. Traz vida, Espírito Santo. Traz vida onde

Espírito Santo, abraça com a tua presença aqueles que neste momento necessitam do teu colo. Espírito Santo, devolve o amor à própria vida, aqueles que perderam o sentido de viver e a vontade de viver. Devolve o ânimo, Espírito Santo. Sopra vento impetuoso, onde tudo parece parar.

nosso desejo, Senhor, dessa noite. Essa é a nossa vontade, o nosso pedido, a nossa oração. Uma só intenção, Senhor. Em concórdia, Senhor, que o sopro do Teu Espírito venha sobre nós, sobre todas as nossas áreas que nós apresentamos aqui, Senhor, sobre todas as feridas do corpo e da alma. Sopra em nós, Senhor. Meu irmão e minha irmã, vai apresentando ao Teu Deus, vai apresentando a Ele a tua necessidade, vai apresentando a Ele.

advogado, defensor de nossas almas. Aquele que nos convence da santidade, sopra. Aquele que nos aproxima dos sacramentos, sopra. Aquele que tem poder.

quebrando e vai curando, Senhor. Toda fragilidade espiritual, toda imaturidade espiritual do meio de nós. Todas as feridas causadas por

0: raízes firmes na igreja, que não são abaladas por qualquer vento. Senhor, nós te pedimos nessa noite que todo o bloqueio que foi plantado pela nossa própria imaturidade com relação aos sacramentos da igreja, pelo teu sopro novo, seja retirado do meio de nós, do meio de nossos corações, Senhor. Que toda a dificuldade de compreender o sacramento da confissão, por imaturidade nossa, por desconhecimento, por aquilo que ouvimos falar, por falta de costume, o que quer que seja, Senhor, aproxima-nos nesse sacramento de cura mais uma vez. O Senhor vai visitando muitos corações que foram criando diversas desculpas para si mesmo, para não se aproximar do sacramento da cura. Nessa noite, o próprio Espírito, que é aquele que é capaz de te convencer, palavras humanas não são capazes de te convencer. O próprio Espírito vai te dando desejo de mergulhar novamente, de se aproximar novamente. Pessoas que há tempos se afastaram do sacramento da Eucaristia por conformismo, por costume, o Senhor vai do seu íntimo brotando uma sede, uma fome, uma vontade de se aproximar. Saudade da Eucaristia. O Senhor vai curando corações que se feriram na caminhada, se permitiram se ferir na caminhada, por palavras que ouviram, perseguições, lutas, até mentiras que foram faladas sobre você. Senhor, nessa noite sopra um sopro novo sobre esses ossos secos. Isso já não te paralisa mais, isso já não te impede mais de servir a sua paróquia, isso já não te impede mais de amar os teus irmãos. O Senhor sopra em muitos de nós um desejo de perdoar mágoas antigas que vem trazendo mesmo dificuldades na caminhada, pesos, fardos que nós mesmos vamos colocando sobre nossas costas, porque pessoas nos feriram, nos machucaram, nós não merecíamos sofrer aquilo. O Senhor nessa noite derrama uma unção de perdão e reconciliação. Não importa quem foi o culpado, é caminho de cura, é caminho de libertação. Obrigado, Senhor. Obrigado, Senhor. O Senhor sopra mesmo, não porque nós precisamos ver pedra se transformar em pão para crer nele, mas porque Ele nos ama, Ele nos quer livres. É para a liberdade que Cristo nos libertou, é para sermos livres, alegres, felizes, mesmo nas dificuldades. O Senhor derrama uma unção de alegria novamente no servir, no caminhar. Pessoas que só viviam mal-humoradas, cansadas, fatigadas. Quantas vezes você mesmo já repetiu: desde quando o Senhor me chamou, a minha vida é só provação. Meu irmão e minha irmã, essa batalha começou não no dia que você foi chamado ou chamada. Essa batalha espiritual começou no dia em que você foi batizado, batizada, no dia em que você passou a ser chamado filho, filha de Deus, filho dessa igreja. Ali começou a sua batalha. Obrigado, Senhor. Todo bloqueio com relação ao serviço, todo bloqueio com relação a estar em comunidade com os seus irmãos, todo individualismo, todo sentimento de se isolar, o Senhor vai quebrando do meio de nós, nos libertando mesmo. Nós nos salvamos individualmente, mas como igreja, nós alcançamos o céu como uma igreja, como comunidade. Obrigado, Senhor. Muito obrigado. Muito, muito obrigado. Retira-nos, Senhor, desses vales. Bendito seja, adorado seja, glorificado seja.
1: Nós queremos, Espírito Santo, continuar pedindo a presença do Senhor. E agora nós pedimos, Espírito Santo, que o Senhor possa nos libertar de toda perturbação diabólica. Nós pedimos, Espírito Santo, que pela tua presença neste lugar, que todo o poder de Satanás caia por terra, que todo tipo de laço, de pacto, que teus filhos fizeram com Satanás, que sejam quebrados, que pela tua presença, Espírito Santo, no nosso meio, nós te pedimos humildemente, Espírito Santo, na autoridade da Santa Igreja, que todo tipo de malefício que foi feito seja rompido, Espírito Santo. Que todo desejo de morte vindo de Satanás que possa desaparecer na autoridade da tua presença, Espírito Santo. Espírito Santo, visita o teu povo agora para libertá-lo de todo o poder de Satanás. Sim, Espírito Santo, para que a vida continue acontecendo no nosso meio, nós te pedimos que toda libertação necessária aconteça, Espírito Santo. Que haja um sopro novo, um hálito forte agora em nosso meio, Espírito Santo, e que Satanás caia por terra.

0: todo medo infundado do agir do inimigo. Nós estamos sobre o cuidado de uma mãe igreja. Nós temos um pai amoroso, e o inimigo nada mais é que uma criatura de Deus. Nós estamos do lado vencedor da batalha. O Senhor vai tocando em corações de jovens que têm medo de servir, justamente por isso, com medo dos ataques do inimigo. Jovem, deixa eu te dizer uma coisa: você escolheu o lado vencedor dessa batalha. Cristo já venceu essa batalha em sua cruz, e ela é vencida para sempre, e é na autoridade do nome dele, não nossa humana, nunca nossa humana, que nós nos colocamos a serviço. O Senhor vai tocando muitos joelhos que já não rezam mais, pessoas que abandonaram porque em algum momento a sua oração não foi ouvida. Meu irmão, minha irmã, nenhuma oração sua foi desprezada pelo Senhor. Se talvez ela não foi atendida naquele momento, é porque não era o melhor para você naquele momento. O Senhor vai devolvendo a confiança na oração. Novamente a confiança. O Senhor vai dando desejo de oração, de vida diária de oração. O Senhor toca em um servo da renovação carismática, que já há muito tempo não pratica mais a sua leitura diária da palavra de Deus, fonte de cura, fonte de libertação. Você vai sentindo novamente esse desejo, essa vontade. O Senhor toca numa pessoa que já há muito tempo vai colocando nos seus transtornos de hiperatividade, de atenção, a desculpa pela sua falta de oração. O Senhor entende as suas dificuldades, mas Ele pede um pouquinho mais de você. Não importa se a sua atenção vai fugir mil vezes, mil e uma vezes, você vai trazê-la de volta ao Senhor. Obrigado, Senhor. Obrigado. Muito obrigado. O Senhor opera no meio de nós, meus irmãos, uma cura milagrosa mesmo, para a honra e glória do nome dele. Já uma dificuldade de locomoção severa, difícil, dolorida, no meio de nós, o Senhor proclama a palavra de cura. Não para edificação humana, mas por amor de Deus, em atenção às suas orações. Obrigado, Senhor. Obrigado, Senhor. Muito, muito obrigado. É um sentimento de alegria que brota do próprio Espírito, ossos mesmos sendo repletos de tendões, de músculo, de musculatura cristã, de fortalecimento mesmo, de pele. O Senhor vai semeando novamente alegria a corações entristecidos, alguns com motivos, outros completamente sem motivos. Já se habituou com a tristeza, e você vai sentindo essa leveza do próprio Espírito em você. Não por convencimento humano, não porque alguém está te falando isso, mas você sente dentro de você que é o próprio Espírito te comunicando isso. A alegria de novamente bater no seu peito e se orgulhar da sua paróquia, das ações da sua paróquia, de estar unido a um povo, a um corpo, de não se sentir mais sozinho, sozinha. Obrigado, Senhor. Muito, muito obrigado.
1: Obrigado, Senhor, por tudo aquilo que o Senhor tem realizado em nosso meio nessa noite. Obrigado pela vida que o Senhor trouxe nessa noite. pelas curas e pelas libertações. Obrigado, Senhor, pela manifestação da Tua glória neste lugar e na vida dos Teus filhos nessa noite. Virgem Maria, continue intercedendo no céu por cada um de nós. E continue, Nossa Senhora, nos acompanhando nas estradas desta vida, nos apontando o caminho para chegar no céu. Continue levando o nosso clamor para Deus. Continue nos colocando no colo quando necessário. E continue cada vez mais colocando no nosso coração o desejo de, assim como a Senhora, continuar respondendo sim ao projeto de Deus. Obrigado, Mãe querida, por Tua presença intercessora e amorosa em nossa vida. Pode ir sentando no seu lugar e rezando Ave Maria, cheia de graça, o Senhor é convosco. Vós entre as mulheres, bendito é o fruto do vosso ventre, Jesus.

passaremos agora por um momento da oferta, da ajuda que você quiser, que eu abra o sopro de vida. Atrás de todas as cadeiras tem um QR Code também. Você pode estar fazendo.

Louvado seja nosso Senhor Jesus Cristo. Amém. Boa noite, povo de Deus. Que alegria para nós estarmos aqui nesta noite. E nesse pouco instante que eu estava aqui aguardando o momento dos avisos, eu me recordei de quantos momentos nós estivemos aqui à frente, convidando, divulgando o 20º Renascer. E hoje, finalmente, nessa noite de sábado, nós estamos aqui vivenciando esta grande graça. Há quantos dias nós nos preparávamos para este encontro, nós convidamos e nós estamos aqui reunidos pela graça de Deus. Nós que estamos aqui neste salão, aqueles que nos acompanham pela Rádio Educadora, formamos uma só assembleia, bebendo da graça. O Renascer começou, mas hoje de fato é só o começo, amanhã tem mais. Nós começamos aqui hoje às 14 horas, passamos a tarde juntos e estamos aqui nesta noite. E está quase para findar o nosso encontro aqui de hoje. E eu quero dizer a vocês, quando retornarmos para as nossas casas, daqui a pouco a gente termina, encontra com um amigo, troca uma conversa, tem a lanchonete para a gente fazer um lanche, mas dentro em breve nós pegaremos o transporte ou a pé mesmo e retornaremos para as nossas casas. Que nós não nos distraiamos de tudo que nós vivemos aqui nesta noite. Que nós possamos ir refletindo, revivendo o que foi dito aqui, o que foi pregado, o que foi rezado. Como o padre Danilo disse, é um processo. O Renascer é um processo. E eu quero dizer a vocês, os temas das pregações, elas têm uma sequência. Nós começamos hoje, então amanhã nós daremos seguimento. Portanto, é importante que você volte amanhã. Porque é o processo que nós estamos vivendo. A cura que Deus quer realizar em nós, ela acontece nesse processo. Esta pregação foi a terceira do dia. Para amanhã, nós teremos mais três pregações. E uma vai dando sequência à outra para que a obra se complete. Então é importante a tua presença aqui amanhã para continuar e concluir o que nós começamos a viver neste Renascer. E amanhã a gente encerra às 16 horas com a Santa Missa. O começo de amanhã é às 8 da manhã. Inclusive a primeira pregação de amanhã é com Cláudio Costa, o presidente diocesano da RCC do Rio de Janeiro, que já pregou para nós hoje à tarde. E amanhã pela manhã a gente começa com a pregação dele. Passaremos amanhã juntos. Ao meio-dia teremos um intervalo para o almoço. Se você desejar passar o dia inteiro conosco, louvado seja Deus. Teremos aqui o serviço de marmitex. Você pode comprar o seu marmitex por apenas R$20. Será uma refeição completa. Desde agora à noite, você já consegue comprar a sua ficha de marmitex. Ali na mesa do fundo, você diz que quer almoçar com a gente, já leva a sua ficha para retirar o almoço amanhã, meio-dia. Amanhã também estaremos com as vendas desse marmitex. Como vocês sabem, para toda criançada, está acontecendo ali o Renascer Kids, um espaço muito bem preparado para as nossas crianças. E ali na nossa capela, que está em construção, o espaço para os adolescentes. Portanto, como a gente sempre disse aqui, o Renascer é um encontro para toda a família. Nós precisamos estar aqui bebendo da graça para viver o processo que Deus tem preparado para nós. Então volte amanhã, convide mais alguém, traga as crianças.

0: 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Nós temos algumas poucas camisetas ainda para serem vendidas, mas são bem poucas, graças a Deus, ali na mesa ao fundo. E estamos ainda com a venda dos bilhetes, como nós já divulgamos para vocês. Como vocês perceberam e sabem, este encontro não tem custo de inscrição. Mas nós sabemos que tem custo sim para poder realizar tudo isso, a estrutura, o pregador, tantas coisas que Deus conta com a nossa ajuda, por isso nós estendemos as mãos para que você continue nos ajudando. A quem já comprou o bilhete, já doou, já ofertou, muito obrigada, Deus te abençoe e retribua na tua vida. Mas que você ainda não comprou o seu bilhete, quando terminar aqui, se puder, nos dê essa ajuda. 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Obrigada, Lipe. Excelente. Então, ponto fixo de venda. Aqui à minha direita tem aquele balcão, três irmãos estão ali com as vendas, e lá atrás também tem outro ponto de venda. Vai lá, Lipe. 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Inclusive, a venda desses bilhetes não é só para o Renascer. Nós estamos com a capela em construção e este valor também é revestido para aquele espaço que conta conosco. Vendo o Felipe dar uma voltinha, dá vontade de ter um prêmio como esse, né? Isso motiva a gente a comprar. Obrigada, Lipe. Deus abençoe. Amém, irmãos? É isso. Que esta noite de hoje tenha deixado no nosso coração o desejo ardente de retornarmos amanhã. A alegria de estarmos aqui em uma só assembleia muito grande, e esta alegria será multiplicada amanhã com a presença de todos nós aqui. Vamos convidar aqui Padre Danilo mais uma vez para pedir a bênção do Senhor e nos enviar para as nossas casas. O balcão, a gente já falou aqui do ponto de vendas, a lanchonete. E agora que nós estamos finalizando, eu disse a vocês que a missa amanhã às 16 horas será presidida por Dom Carvalho, nosso bispo diocesano, e concelebrada por Monsenhor Alex, que inclusive está aqui em nosso meio nesta noite. Monsenhor Alex está aqui na Assembleia, nós queremos acolher e dizer muito obrigado pela presença amiga, e nós nos encontraremos aqui amanhã na Santa Missa às 16 horas.
1: O Senhor esteja convosco. Pela intercessão de Nossa Senhora das Graças, que desça sobre vós e vossas famílias a bênção de Deus Todo-Poderoso, Pai, Filho e Espírito Santo. Ide em paz, que o Senhor vos acompanhe.
2: Deus nos abençoe. Peço, Padre, que continue aqui. Em sinal de agradecimento, nós vamos te doar um presente. Muito obrigado pelo seu sim, pelo seu ministério. Foi uma bênção tê-lo aqui conosco. Deus te abençoe.
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4: Horas e 41 minutos.

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0: 21:51.
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0: 22:04.
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0: 22:15.
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0: 23h27.
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21: 23 horas e 36 minutos.

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0: meia-noite e 24.
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15: 00:28.

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resto. Ah, Maria Chiquinha. O resto pode deixar que eu aproveite direitinho.

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24: 5 horas e 46 minutos.

a como nós precisamos disso. Que o Senhor acalme a nossa alma. Vivemos num mundo tão agitado, gente. Vivemos num mundo tão estressante. Sempre temos que fazer alguma coisa. As pessoas sempre estão exigindo alguma coisa de você. As pessoas sempre estão exigindo algo de nós. Muitas vezes a gente vive o estresse, as preocupações excessivas. Sabe, talvez o teu coração hoje esteja tão preocupado, tão angustiado, tão agitado, tão inquieto. Às vezes nossa vida está indo tão bem, de repente vem uma coisa que desestabiliza, vem uma coisa que agita o coração. Começamos a ficar preocupados, começamos a ficar ansiosos. Quanta ansiedade!

Deus preparou este momento para acalmar tua alma. Veja, esse talvez seja o teu grito: acalma, Senhor, minha alma. Minha alma está agitada, minha alma está agitada, minha alma está preocupada, minha alma está ferida, minha alma está inquieta. O que eu mais preciso é de paz. Meu e minha gente, a paz não é a ausência de problemas. Estar em paz não significa que você não tem problemas, mas estar em paz significa que você tem Deus. Você tem Deus. E se você tem Deus, você está em paz. Pode ter agitações ao seu redor, pode ter agitações ao seu lado, mas como você está em Deus, como você está nos braços dele, como uma criança, então você tem paz. Talvez você esteja agitado, talvez você esteja com a tua alma inquieta. Então você pode cantar comigo.

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13: Hora certa.
14: 6:40.

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7: Hora certa.
8: 6:54.

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0: o tamanho do seu problema. Não diga! Deus é pai. Vocês, ele é o quê? Fale ao problema, fale pra ele o quê? Deus nos fala e a ele se achega. Você! Fale ao problema que a força de Deus é maior do que ele.
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0: Ó Deus, que resumistes toda a sagrada lei no amor a vós e ao próximo, concedei-nos que, observando os vossos mandamentos, mereçamos chegar à vida eterna. Por nosso Senhor Jesus Cristo, vosso Filho, que é Deus e convosco vive Rei, na unidade do Espírito Santo, por todos os séculos dos séculos.
1: Amém. Irmãos e irmãs, deixemos a voz de Deus ecoar em nossos corações por meio de nossa escuta atenta.
2: Leitura do livro do profeta Isaías. Buscai o Senhor enquanto pode ser achado. Invocai-o enquanto ele está perto. Abandone o ímpio seu caminho e o homem justo suas maquinações. Volte para o Senhor, que terá piedade dele. Volte para o nosso Deus, que é generoso no perdão. Meus pensamentos não são como os vossos pensamentos. Os vossos caminhos não são como os meus caminhos, diz o Senhor. Estão meus caminhos tão acima dos vossos caminhos, e meus pensamentos acima dos vossos pensamentos, quanto está o céu acima da terra. Palavra do Senhor.

0: Leitura da carta de São Paulo aos Filipenses. Irmãos, Cristo vai ser glorificado no meu corpo, seja pela minha vida, seja pela minha morte. Pois para mim, o viver é Cristo e o morrer é lucro. Entretanto, se o viver na carne significa que meu trabalho será frutuoso, neste caso, não sei o que escolher. Sinto-me atraído para os dois lados. Tenho o desejo de partir para estar com Cristo, o que para mim seria de longe o melhor. Mas para vós é mais necessário que eu continue minha vida neste mundo. Só uma coisa importa: vivei à altura do Evangelho de Cristo. Palavra do Senhor.
1: Graças a Deus.

0: Senhor esteja convosco.
1: Ele está no meio de nós.
0: Proclamação do Evangelho de Jesus Cristo segundo Mateus.
1: Glória a vós, Senhor.
0: Naquele tempo, Jesus contou esta parábola a seus discípulos. O reino dos céus é como a história do patrão que saiu de madrugada para contratar trabalhadores para vir. Combinou com os trabalhadores uma moeda de prata por dia e os mandou para vir. Às 9 horas da manhã, o patrão saiu de novo, viu outros que estavam na praça, desocupados, e lhes disse: ide também vós para a minha vinha, e eu vos pagarei o que for justo. E eles foram. O patrão saiu de novo ao meio-dia e às 6 horas da tarde e fez a mesma coisa. Saindo outra vez, pelas 5 horas da tarde, encontrou outros que estavam na praça e lhes disse: por que estáis aí o dia inteiro desocupados? Eles responderam: porque ninguém nos contratou. O patrão lhes disse: ide vós também para minha vinha. Quando chegou a tarde, o patrão disse ao administrador: chama os trabalhadores e paga-lhes uma diária a todos, começando pelos últimos até os primeiros. Vieram os que tinham sido contratados às 5 da tarde, e cada um recebeu uma moeda de prata. Em seguida, vieram os que foram contratados primeiro, e pensavam que iam receber mais. Porém, cada um deles também recebeu uma moeda de prata. Ao receberem o pagamento, começaram a resmungar contra o patrão: estes últimos trabalharam 1 hora só, e tu os igualaste a nós, que suportamos o cansaço e o calor o dia inteiro. Então o patrão disse a um deles: amigo, eu não fui injusto contigo. Não combinamos uma moeda de prata? Toma o que é teu e volta para casa. Eu quero dar a este que foi contratado por último o mesmo que dei a ti. Por acaso não tenho o direito de fazer o que quero com aquilo que me pertence? Ou estás com inveja porque estou sendo bom? Assim, os primeiros, os últimos serão os primeiros, e os primeiros serão os últimos. Palavra da salvação.

Meus amados irmãos e irmãs, também aqueles que nos acompanham à distância e participam conosco desta sagrada liturgia, através da 100,7 FM, Educadora Santana de Caetité. Estamos celebrando o 25º domingo do tempo comum. As leituras nos mostram que a bondade e a justiça divinas superam nossos cálculos mesquinhos, avarentos. Foi o que nós escutamos. Meus pensamentos não são como os vossos pensamentos, e os vossos caminhos não são como os meus caminhos, diz o Senhor. Deus não é como o ser humano. Seus pensamentos são totalmente diferentes. Enquanto o ser humano, com muita facilidade e por qualquer motivo, abandona Deus, percorrendo outros caminhos, Deus continua a ser fiel. Nós dizemos isto e repetidas vezes: Deus é fiel. Deus não se nega a si mesmo. Não desiste de seus filhos. Não cansa de lhes oferecer seu perdão sem limites. O profeta Isaías nos assegura que as orações e o arrependimento serão acolhidos por Deus. Buscai o Senhor enquanto pode ser achado. Foi o que nós escutamos na primeira leitura proclamada. Volte para o Senhor. Invocai-o enquanto ele está perto. Voltar-se para o Senhor é mudar de direção, de caminho, de atitudes e decisões. É refazer a rota da vida, aquilo que muitas vezes nós dizemos aqui. É fazer outras escolhas que estejam mais alinhadas e também afinadas com a palavra de Deus, que nos revela a sua santa vontade. A tradição cristã chama esse esforço de mudança, de conversão. Tem uma palavrinha apropriada que não é muito familiar a nós, mas que resume muito bem isto: metanoia, que significa deixar-se transformar por dentro. É uma transformação que não vem de fora para dentro, mas que tem origem no coração de cada um. As coisas se processam, se verificam, se constituem dentro de nós. Por isso, Jesus vai dizer que não é o que entra pela boca que torna alguém puro, mas o que sai da boca. E o que sai da boca vem do coração. Noutra passagem bíblica, nós vamos encontrar que a boca fala daquilo que o coração está cheio. Daí a recomendação do profeta: abandone o ímpio, o pecador, o seu caminho, e o homem injusto as suas maquinações. É um convite para que nós nos afastemos, nos distanciemos
de tudo aquilo que nos afasta de Deus, de tudo aquilo que nos afasta do caminho da palavra, o caminho que a palavra de Deus nos indica, para que, como seguidores de Jesus, discípulos missionários, venhamos a fazer o que agrada a Deus e não o que nós achamos que é o melhor. O texto do Evangelho situa-se no chamado sermão da comunidade que estamos acompanhando nesses dias. Jesus instrui seus discípulos de como devem se comportar no mundo. Dentre outras coisas, vemos o perigo da tentação do poder. Eu encontrei ao longo da vida várias pessoas que me disseram assim: olha, padre, graças a Deus, eu não tenho problema com poder. Isto não me fascina. É importante que nós compreendamos bem esta coisa. Até as nossas relações interpessoais são relações de poder. Nós exercemos o poder o tempo todo. Então, não estamos isentos de cair naquela mesma armadilha que caíram aqueles operários de primeira hora. A tentação de acharmos que, porque fazemos determinadas coisas, ou porque temos anos à frente de quem começa, somos mais dignos, somos mais importantes, somos mais capacitados e somos mais não sei lá o quê. A parábola contesta, pois, uma comunidade onde há privilegiados. Deus, pelo que ouvimos do Evangelho, está sempre em busca de todos. Chama a todos e a toda hora. Quer dar-se e recebe a quem quer que eu encontre. Seu chamado iguala as condições do trabalho e na retribuição. Deus dá-se totalmente e sem reservas a cada um. Ter inveja, amados irmãos e irmãs, dessa doação total a cada um é afastar-se dele e pôr-se no último lugar. Estás com inveja porque eu estou sendo bom? A bondade é frágil, é delicada, é sutil. Talvez porque o contrário faça barulho, mede forças, nos coloca em pé de igualdade, quando não superiores face aos que nos ameaçam. Ser bom, às vezes, é ter que ser vulnerável, é ter que se expor, é ter que se mostrar. Hoje em dia, as pessoas querem se poupar, se preservar, se resguardar. No mundo da competição e da concorrência como o nosso, para se proteger, se defender e se salvar, é necessário criar adversários, até inimigos. Caso contrário, nos sentiremos perdedores, inferiores, como aqueles trabalhadores de primeira hora. Os últimos serão os primeiros e os primeiros serão os últimos. Irmãos e irmãs, no reino de Deus, o que vale é a intensidade do compromisso, não o fazer pelo fazer. É a qualidade da oferta
Não o oferecimento pelo oferecimento. É estar inteiro na

nós deveríamos fazer. Eu começo aqui, depois migro para uma outra coisa, daqui a pouco eu já estou acolá. Por quê? Eu tenho que estar em 3, 4 lugares praticamente ao mesmo tempo. Eu brinco aqui na paróquia da catedral que algumas pessoas, como Santo Antônio, têm o dom da bilocação. Consegue estar em vários lugares ao mesmo tempo. É uma coisa incrível, porque vocês sabem, né? O padre, ele é requisitado para uma coisa, para outra, mais isso, mais aquilo. Quando eu saio daqui e chego ali, a pessoa já chegou primeiro. E se eu saio de lá para ir a um outro lugar, ela já está acolá. Né? Ué, e o que você começou lá de... Ah, eu tinha 2 lugares ainda para ir, pedir licença, esse tipo de coisa. Às vezes nós somos assim. Para Deus o que importa não é isso. Para Deus o que importa é a gente fazer bem aquilo que faz. E estar inteiro naquilo que faz. Não é? Porque Deus merece o melhor. O melhor que nós podemos oferecer. O melhor de nós. Não é? Então, meus irmãos e irmãs, precisamos pedir nesta liturgia, nesta Eucaristia, a capacidade de nos doarmos aquilo que nós fazemos sem esperar retribuição. Por que isso? Porque Deus, ele se nos dá completamente sem exigir nada da nossa parte. Porque quem ama, doa. Quem ama é capaz de oferecimento. Quem ama é capaz de investir aquilo que tem para fazer bem aquilo que deveria fazer, sobretudo em se tratando de Deus. E não importa quanto tempo ou por quanto tempo nós vamos nos dedicar àquele serviço, àquela função. O importante é que a gente faça com o coração. Outro dia estávamos reunidos aqui no centro paroquial, tem o quê? Mais de uma semana, está recente, com os animadores das comunidades rurais. A cada 2 meses nós temos uma manhã de reunião, de formação, também para que eles possam estar informados, não é, das notícias e da caminhada da nossa paróquia. E era um grupo grande desta vez. E nas partilhas que nós fizemos, alguém disse assim: "Monsenhor, o senhor acredita que outro dia uma mãe chegou para buscar o filho após a catequese? Ela era catequista de primeira Eucaristia. E depois, conversando, conversa vai, conversa vem, ela me perguntou assim: você recebe salário para ser professora do meu filho?" A mentalidade que a pessoa tem: a pessoa, para ser catequista, ela é assalariada. Ela recebe da igreja um valor para fazer aquilo que faz. Né? Então, nem todo mundo compreende que nós temos um batalhão de homens e mulheres que doam integralmente a sua vida por causa do reino, por causa de Jesus e por causa do Evangelho. Nós somos agradecidos a todos os que se dedicam à causa da evangelização. Tem pessoas que não medem esforços. Tem um outro, não é, caso interessante. Antes de Caetité, depois de Belo Horizonte, vocês sabem que eu estive como pároco.

0: palco da paróquia Santo Antônio de Guanambi. Era uma paróquia só para a cidade toda. Hoje são 4 paróquias. E eu fiquei observando o primeiro ano que eu cheguei e eu vi uma coisa estranha. Lá você conta com dezenas, eu diria até centenas de pessoas disponíveis para o trabalho. É uma coisa impressionante. Mas eu vi a pessoa segunda, terça, quarta, quinta, sexta, sábado e domingo. Eu disse, meu Deus do céu, a pessoa trabalha o dia todo, mal chega em casa, já vem participar de uma reunião, de um encontro, de uma formação, disto ou daquilo. Qual é o tempo que tem para dedicar-se à família? Ou há outras coisas também necessárias, não? E aí eu comecei, em tom de brincadeira, chamar algumas pessoas e comecei a dizer, olha, sua missão primeira, antes de qualquer outra, é cuidar da família. Dar atenção à família, é isto, é aquilo. Até que eu encontrei um que me disse assim, olha, padre, o senhor não sabe o quanto me faz bem estar aqui. Ou seja, às vezes a gente foge de algumas realidades importantes e que devemos ser ali também. Presenças cristãs, uma presença de testemunho, para nos refugiarmos em coisas que são também de igual valor. Mas nós não podemos confundir as coisas. Devemos ter tempo para tudo e para todos. Lembra-nos Paulo apóstolo na carta aos Filipenses que só uma coisa é importante. Isso aqui todo mundo deve levar no coração. Viver à altura do Evangelho de Cristo. Ou seja, viver unicamente para Deus. Não em função de recompensas por méritos pessoais, vanglórias, elogios, aplausos, reconhecimentos, isso ou aquilo. Qualquer que seja a situação, boa ou ruim, o cristão deve perseverar no bem, procurando agradar somente a Deus, sem jamais vacilar. Peçamos ao Divino Espírito que nos ajude a compreender bem esta palavra e a guardá-la no coração, para que possamos viver de acordo à vontade de Deus, atendendo ao seu chamado, nos colocando a serviço dos irmãos e irmãs, mas sem exigirmos direitos adquiridos. Isto é sempre muito perigoso. E não é porque nós estamos na igreja, não é porque nós participamos do dia a dia da igreja, que nós podemos exigir algumas coisas em detrimento das outras pessoas, não é? Que o Evangelho proclamado nos dê uma compreensão um pouco mais acertada para que estejamos abertos, não é? À vontade do Senhor em nossas vidas. Louvado seja o nosso Senhor Jesus Cristo.
1: Para sempre seja louvado.
0: Podem permanecer sentados no instante. Agora, meus irmãos e irmãs, nós vamos proceder com a bênção da túnica e a vestição do seminarista Edinaldo. Não sei se vocês já o conhecem, mas Edinaldo, ele é da cidade de Irecê. Ele veio estudar em Caetité, porque tem uma irmã que mora aqui, já era casada à época, veio para estudar. E como era um militante lá na cidade onde ele vivia, participava integralmente da vida da igreja, chegando aqui, ele teve a sorte de nos encontrar estudando no IAT. E logo fez amizade conosco, os seminaristas da época. Pronto. Depois de um tempo, sendo acompanhado pelo padre Armando, que depois se tornou Dom Armando, bispo de Livramento, ele pediu então admissão ao nosso seminário propedêutico. Caminhou em Caetité, Vitória da Conquista, Belo Horizonte, e completou os estudos exigidos, não é? Que nós chamamos para as etapas iniciais de alguém que está se preparando para o ministério ordenado. Ele precisou sair para cuidar da vida e resolver algumas questões pessoais e familiares. 25 anos depois, ele pediu o retorno. Foi acolhido por Dom Carvalho, está residindo, inclusive, com Dom Carvalho, aqui em Caetité, está nesta etapa de discernimento, porque 25 anos, muito tempo. E ele está sendo ajudado, então, devagarinho, está respondendo ao chamado de Deus, e se for da vontade de Deus, as portas, elas vão se abrir. Por isso ele conta com a oração de todos nós, a oração de toda a comunidade. Ele está acompanhando o bispo nas várias viagens apostólicas, missionárias. Então nós vamos benzer a sua túnica, ele vai vesti-la para que possa também estar nos ajudando em momentos como os momentos celebrativos e outros também. Então vamos acompanhá-lo com a nossa oração e vamos participar deste momento com fé.

0: Vamos ficar em pé. Caríssimos irmãos e irmãs, a túnica aqui trazida recebe agora uma bênção particular, para que fique caracterizado que ela se destina unicamente ao culto divino. Mas vamos pedir ao Senhor que nos fortaleça com a sua bênção, e Ele que é santo nos fará santos e dignos ao celebrarmos com piedade e devoção os mistérios divinos. Ó Deus bendito, que constituístes o vosso Filho unigênito, sumo e eterno sacerdote do Novo Testamento, e escolhestes homens para serem ministros dos vossos mistérios, concedei que esta veste, reservada pela vossa bênção para as sagradas celebrações, seja usada com reverência por Edinaldo e por ele dignificada com uma vida santa. Por Cristo nosso Senhor.
1: Amém.
0: Enquanto ele veste, vamos cantar o refrão: Eis-me aqui, Senhor. Todo mundo sabe.

0: Bem-vindo.
1: Muito bem, então agora nós vamos, a partir de hoje, acompanhá-lo e ajudá-lo com a caridade das nossas orações. Creio em Deus Pai, Todo-Poderoso, Criador do céu e da terra, e em Jesus Cristo, seu único Filho, nosso Senhor, que foi concebido pelo poder do Espírito Santo, nasceu da Virgem Maria, padeceu sob Pôncio Pilatos, foi crucificado, morto e sepultado, desceu à mansão dos mortos, ressuscitou ao terceiro dia, subiu aos céus, está sentado à direita de Deus Pai Todo-Poderoso, donde há de vir a julgar os vivos e os mortos. Creio no Espírito Santo, na Santa Igreja Católica, na comunhão dos santos,
2: na remissão dos pecados,
1: na ressurreição da carne,
2: na vida eterna.
1: Irmãos e irmãs, fomos alimentados pela palavra do Senhor. Elevemos a Ele as nossas preces, dizendo: Senhor, escutai a nossa prece.
3: Senhor, escutai a nossa prece.
4: Pela Santa Igreja de Deus, Assembleia dos Redimidos, para que assuma com vigor a sua missão de transformar o coração da humanidade e ser sinal de paz e da gratuidade de Deus, rezemos com confiança.
1: Senhor, escutai a nossa prece.
4: Por nós, discípulos e discípulas do Senhor, para que não nos deixemos guiar pelos falsos valores da pretensão de honra e prestígio e pela cultura da meritocracia, mas sejamos guiados pela graça de Deus, rezemos com confiança.
1: Senhor, escutai a nossa prece.
4: Pelas pessoas desempregadas, para que jamais percam a fé e a esperança na providência de Deus, que não abandona seus filhos e filhas, mas que seja perseverante na busca por melhores condições de vida, rezemos com confiança.
1: Senhor, escutai a nossa prece.
4: Pelas comunidades cristãs, para que nos lugares da missão, onde é urgente a luta contra as enfermidades, saiba testemunhar a presença de Cristo junto com aos sofredores, rezemos com confiança.
1: Senhor, escutai a nossa prece. Pelo seminarista Edinaldo, pelo seu caminho vocacional, para que ele esteja de coração aberto ao chamado do Senhor e possa ir aos pouquinhos conformando a sua vida aos mistérios da cruz de Cristo, para que possa se colocar a caminho com Ele, servindo aos irmãos e irmãs. Pelos aniversariantes, para que tenham saúde e paz, e pelos nossos irmãos falecidos, para que repousem na paz do Senhor, rezemos.
3: Senhor, escutai a nossa prece.
1: Escutai, Senhor, as preces que confiantemente colocamos diante de vós. Por Cristo nosso Senhor.

0: orai, irmãos e irmãs, para que o meu e vosso sacrifício seja aceito por Deus Pai Todo-Poderoso.
1: Receba, Senhor, por tuas mãos este sacrifício, para a glória do seu nome, para o nosso bem e de toda a sua santa igreja.
0: Acolhei benigno, Senhor, nós vos pedimos as oferendas do vosso povo, para que alcancemos pelos celestes sacramentos o que professamos filialmente pela fé. Por Cristo nosso Senhor.
1: Amém.
0: O Senhor esteja convosco.
1: Ele está no meio de nós.
0: Orações ao alto.
1: O nosso coração está em Deus.
0: Demos graças ao Senhor nosso Deus.
1: É nosso dever e nossa salvação.
0: Na verdade é digno e justo. É nosso dever e salvação dar-vos graças, sempre e em todo lugar, Senhor Pai Santo, Deus Eterno e Todo-Poderoso. Em vós vivemos, nos movemos e existimos. E ainda em nossa condição corporal, não só, sentimos todos os dias as provas do vosso amor de Pai, mas também já possuímos o penhor da eternidade. Pois tendo recebido as primícias do Espírito, pelo qual ressuscitastes Jesus dentre os mortos, esperamos a plena realização do mistério pascal. Por isso também nós vos louvamos com todos os anjos, cantando em alegre celebração a uma só voz.

Na verdade, ó Pai, vós sois santo, fonte de toda santidade. Santificai, pois, estes dons, derramando sobre eles o vosso Espírito, a fim de que se tornem para nós o corpo e o sangue de nosso Senhor Jesus Cristo. Estando para ser entregue e abraçando livremente a paixão, Jesus tomou o pão, pronunciou a bênção de ação de graças, partiu e o deu a seus discípulos, dizendo: tomai todos e comei, isto é o meu corpo, que será entregue por vós.

Do mesmo modo, no fim da ceia, ele tomou o cálice em suas mãos e, dando graças novamente, o entregou a seus discípulos, dizendo: tomai todos e bebei. Este é o cálice do meu sangue, o sangue da nova e eterna aliança, que será derramado por vós e por todos para a remissão dos pecados. Faze isto em memória de mim.

0: celebrando, pois, o memorial da morte e ressurreição do vosso filho. Nós vos oferecemos, ó Pai, o pão da vida e o cálice da salvação, e vos agradecemos, porque nos tornastes dignos de estar aqui na vossa presença e vos servir. Suplicantes vos pedimos que, participando do corpo e sangue de Cristo, sejamos reunidos pelo Espírito Santo num só corpo. Lembrai-vos, ó Pai, da vossa Igreja, que se faz presente pelo mundo inteiro e aqui convocada no dia em que Cristo venceu a morte e nos fez participantes de sua vida imortal. Que ela cresça na caridade em comunhão com o Papa Leão, com o nosso Bispo José Roberto, os bispos do mundo inteiro, os presbíteros, os diáconos e todos os ministros do vosso.
1: Lembrai-vos, ó Pai, da vossa Igreja.
0: Lembrai-vos também da vossa misericórdia dos nossos irmãos e irmãs que adormeceram na esperança da ressurreição. Teresinha Josefina Silva, sétimo dia. Maria do Carmo de Jesus, 10 dias. Osana Messias de Brito, Olinda Maria de Jesus, sobrinho. Mariana Cardoso Silva, aliás, 30 dias, e Mariana, 1 ano. E Isabel Santos Carvalho. E de todos os que partiram desta vida, acolhei-os junto a vós, na luz da vossa face.
1: Concedei-lhes, ó Senhor, a luz eterna.
0: Enfim, nós vos pedimos, tende piedade de todos nós, e dai-nos participar da vida eterna, com a Virgem Maria, Mãe de Deus, São José, seu esposo, os apóstolos, Santana, nossa padroeira, e todos os santos que neste mundo viveram na vossa amizade, a fim de vos louvarmos e glorificarmos por Jesus Cristo, vosso Filho.

com Cristo e em Cristo. A vós, Deus Pai Todo-Poderoso, na unidade do Espírito Santo, toda honra e toda glória, por todos os séculos dos séculos.

0: o Senhor nos comunicou o seu Espírito, com a confiança e a liberdade de filhos e filhas muito amados de Deus, digamos juntos: Pai nosso que estais nos céus, santificado seja o vosso nome. Venha a nós o vosso reino. Seja feita a vossa vontade, assim na terra como no céu. O pão nosso de cada dia nos dai hoje. Perdoai-nos as nossas ofensas, assim como nós perdoamos a quem nos tem ofendido. E não nos deixeis cair em tentação, mas livrai-nos do mal. Livrai-nos de todos os males, ó Pai, e dai-nos hoje a vossa paz. Ajudados pela vossa misericórdia, sejamos sempre livres do pecado e protegidos de todos os perigos, enquanto aguardamos a feliz esperança e a vinda do nosso Salvador Jesus Cristo.
1: Vosso é o reino, o poder e a glória para sempre.
0: Senhor Jesus Cristo, dissestes aos vossos apóstolos: eu vos deixo a paz, eu vos dou a minha paz. Não olheis os nossos pecados, mas a fé que anima a vossa igreja. Dá-lhe segundo o vosso desejo a paz e a unidade, vós que sois Deus, com o Pai e o Espírito Santo.
1: Amém.
0: A paz do Senhor esteja sempre convosco.
1: O amor de Cristo

0: Os últimos serão os primeiros e os primeiros serão os últimos. Eis o Cordeiro de Deus que tira o pecado do mundo.
1: Senhor, eu não sou digno de que entreis em minha morada, mas dizei uma palavra e serei salvo.

0: Oremos. Sustentai, Senhor de bondade, com vosso constante auxílio, os que reconfortais com os vossos sacramentos, para podermos colher os frutos da redenção na liturgia e na vida. Por Cristo nosso Senhor.
1: Amém. Podemos ficar assentados alguns instantes para os avisos e recomendações da semana. Hoje, às 16 horas, haverá a celebração eucarística no Sopro de Vida. Durante os dias 20 até o dia 26, será o passeio dos padres, né? Do clero diocesano aqui de Caetité. E não haverá missa aqui na catedral. Na segunda-feira já não tem. Mas então, terça, quarta, quinta e sexta também não haverá, até o dia 26. Dos dias 24 ao dia 27, será nós estaremos em festa do Sagrado Coração de Jesus. O tríduo começa no dia 24, a quinta-feira, quinta, sexta e sábado, e a festa do Sagrado Coração de Jesus será no dia 27, no domingo, último domingo do mês de setembro. Portanto, a gente lembra também que no próximo domingo, que é a festa do Sagrado Coração de Jesus, não haverá celebração às 19h30, porque, claro, a procissão do Sagrado Coração de Jesus já termina bem tarde, por volta de 6h30, 7h. Portanto, não haverá missa às 19h30, a missa será às 17h da festa do Sagrado Coração de Jesus. Nós também lembramos que no dia 26 será a festa em louvor a Nossa Senhora do Livramento em Oiteirinho de Pedra, às 19h30. E também nós queremos desejar aos padres da nossa diocese, ao clero diocesano, um bom passeio, um bom descanso e boas reflexões, porque eles merecem e merecem muito, né? Um bom passeio, que a Senhora Santana acompanhe para voltar com muito mais vigor, com muito mais alegria, para continuar trazendo para a gente Jesus na Eucaristia sempre.
0: Muito bem, obrigado. Lembrando que está acontecendo o 20º renascer no Sopro de Vida. Ontem iniciou-se às 14 horas e hoje vai até às 16 horas, quando teremos a celebração da Santa Missa, presidida pelo nosso bispo diocesano, Dom Carvalho. Então, quem desejar participar, ainda tem o dia todo lá no Sopro de Vida. Estamos na 20ª edição do Renascer. Então, quinta, sexta e sábado, tríduo em louvor ao Sagrado Coração de Jesus, às 19h30. E de hoje a 8, se Deus quiser, às 17h, nós estaremos aqui para o encerramento da festa, para a missa solene em louvor ao Sagrado Coração de Jesus. É de inteira responsabilidade dos que integram a Rede Mundial de Oração do Papa, o Apostolado da Oração e o Movimento Eucarístico Jovem, mas todos os devotos do Sagrado Coração somos convidados a participar. Nossas orações às famílias enlutadas que rezam pelos seus entes queridos falecidos, os que já partiram deste mundo para a casa do Pai. Sobretudo, Terezinha Josefina Silva, hoje sétimo dia, Maria do Carmo de Jesus, 10 dias, Osana Messias de Brito, Olinda Maria de Jesus Sobrinho, 30 dias, e Maria Cardoso Silva, 1 ano de falecimento. Que Deus console e conforte o coração de vocês. E os aniversariantes estão aqui? Cristiane Batista, Samuel Benevides, não é Luiz? Luiz de Martins Moreira, Maria Alice Oliveira, Maria Rodrigues Soares Martins, Antônio Carlos, Edvan, Vani Lima, Rita de Cássia e Também aniversário de casamento, Rita e Bruno. Quem estiver aqui, venha rapidinho aqui à frente para receber os nossos parabéns. Só Rita, desse grupo todo.
2: É bem Bruno lá.
0: Pronto. Aniversário de idade e também de casamento, de matrimônio. Que Deus possa abençoar Rita e Bruno nesta convivência e possa confirmar o amor que os une, para que vocês continuem aí dando esse bonito testemunho de fé e também de vida cristã e conjugal. Vamos cantar os parabéns?

0: Viva os aniversariantes! Viva! Viva a família!
1: Viva!
0: Viva as vocações!
1: Viva!
0: O Senhor esteja convosco.
2: Ele está no meio de nós.
0: Podem ficar voltados para cá. Por intercessão de Senhora Santana, nossa excelsa padroeira. Abençoe-vos Deus Todo-Poderoso, Pai e Filho e Espírito Santo.
2: Amém.
0: Feliz domingo, abençoada semana. Ide em paz e que o Senhor vos acompanhe.
2: Graças a Deus. Voltemos aos nossos estúdios, desejamos a todos.

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meus amigos, bom dia! Hoje, 20 de setembro de 2026, e lá vamos nós, terceiro domingão do mês. Bom dia, pessoas queridas do meu agrado, do meu coração. Como vocês estão, minha gente? Como tem passado? Eu estou bem, obrigada. Melhor agora, porque essa conexão entre nós, nada pode dar errado. Bom dia a você que acabou de acordar, que está chegando da Santa Missa, que está no seu sítio, em casa com a família, ou mesmo nesse mundão de meu Deus aí viajando. Bom dia! E assim, vamos seguir na paz, não é mesmo? E na paciência também, porque Deus, ele sabe de todas as coisas que passa conosco, que está em nossos corações. Às vezes nós nem expomos, não falamos com ninguém, mas ele sabe, ele é o nosso confidente quando conversamos com ele, e quando nada falamos também, ele sabe. E tem aquele dia que a gente não sorri por fora, não é mesmo? Enquanto por dentro trava batalhas que ninguém conhece. Há dores que escolhemos silenciar, ficar só para nós. Não por fraqueza nossa, não. Mas porque nem todas as pessoas merecem conhecer as nossas lutas, ficar ouvindo. Então a gente às vezes se tranca, fica naquele silêncio, não é mesmo? E nesses dias, tudo o que precisamos é de quê, meus amigos? Do colinho gostoso de Deus. É isso que precisamos, porque só Ele conhece o peso que carregamos, aquilo que levamos dentro do nosso coração. E só Ele pode acalmar a nossa alma, fortalecer o nosso coração e nos dar forças para continuar. Deus, ele não ignora as nossas lágrimas, não. Ele está vendo que nós estamos derramando lágrimas, sim. Mas é como diz Nossa Senhora, segura, apara cada lágrima que escorre dos nossos olhos. E Deus conhece cada batalha e não permitirá que nós lutemos sozinho, não. Ele não deixa, não. Ele tá ali, ó, lutando. E agora, sendo assim, vamos entregar tudo nas mãos de Deus, nosso Senhor, daquele que tudo pode, e deixar que ele resolva tudo na hora dele. Que o nosso domingo seja abençoado, que o Senhor Jesus nos dê um dia tranquilo e de muita paz. Bom dia, meus amores. Bom dia com muita alegria e cantoria. Música.

nosso momentinho de oração, programa com a mãe peregrina. Vamos entregando todos os nossos problemas ao bom Jesus e abrindo o nosso coração. Vamos rezar juntos neste momento? Em nome do Pai, do Filho e do Espírito Santo. Amém. Pai nosso que estais no céu, santificado seja o vosso nome. Venha a nós o vosso reino, seja feita a vossa vontade, assim na terra como no céu. O pão nosso de cada dia nos dai hoje, perdoai as nossas ofensas, assim como nós perdoamos a quem nos tem ofendido. E não nos deixeis cair em tentação, mas livrai-nos de todo o mal. Amém. Ave Maria, cheia de graça, o Senhor é convosco. Bendita sois vós entre as mulheres, e bendito é o fruto do vosso ventre, Jesus. Santa Maria, Mãe de Deus, rogai por nós, pecadores, agora e na hora de nossa morte. Amém. Infinitas graças vos damos, ó soberana Rainha, pelos benefícios que todos os dias recebemos de vossas mãos maternais. Dignai-vos, agora e para sempre, tomarmos debaixo do vosso poderoso amparo. E para mais vos agradecer, vos saudamos com uma Salve Rainha. Salve Rainha, Mãe de Misericórdia, vida, doçura e esperança nossa, salve. A vós bradamos os degredados filhos de Eva, a vós suspirando, gemendo e chorando neste vale de lágrima. Ei, após advogada nossa, esses vossos olhos misericordiosos a nós volvei, e depois desse desterro mostrai-nos Jesus, bendito é o fruto do vosso ventre. Ó clemente, ó piedosa, ó doce sempre Virgem Maria, rogai por nós, Santa Mãe de Deus, para que sejamos dignos das promessas de Cristo. Amém. Oração da confiança. Confio em teu poder e em tua bondade, em ti confio com filialidade. Confio cegamente em toda situação, Mãe, no teu Filho e na tua proteção. Amém.

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1: 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Vamos agora ao tema de hoje, mês de setembro, mês da Bíblia. E nada mais, nada menos, Maria na Bíblia. Só agora, primeiro, uma pequena introdução. Como surgiu a oração da Ave Maria, vocês sabem? Ave Maria é, sem dúvida, a oração mariana mais conhecida em todo o mundo. Ela é rezada todos os dias por milhões de católicos e muitos chegam a recitá-la até 200 vezes quando rezam o Santo Rosário ao longo do dia. Esta oração, minha gente, que na época medieval era conhecida como Saudação Angélica, é o resultado de um longo processo. É uma oração composta de duas partes, uma de louvor e a outra de súplica. Prestem bem atenção que vocês vão concordar. A sua primeira parte, ela é tirada do Evangelho de São Lucas. Consiste na saudação do anjo Gabriel a Maria. Alegra-te, cheia de graça, o Senhor está contigo. E na saudação de Isabel, bendita és tu entre as mulheres e bendito é o fruto do teu ventre. Inicialmente, esta união entre as duas saudações era encontrada somente na liturgia. E só mais tarde tornou-se uma oração popular. O seu uso como fórmula de oração começou nos mosteiros e foi aos poucos se difundindo, tornando-se universal após os séculos. O texto, porém, compreendia somente a primeira parte, sem o nome de Jesus. Prestem bem atenção. E como surgiu a oração da Ave Maria? Foi somente no século XV que se acrescentou a segunda parte da Ave Maria. Santa Maria, Mãe de Deus, rogai por nós, pecadores, agora e na hora da nossa morte. Amém. E foi nesta época também que se acrescentou o nome Jesus no final da primeira parte. Esta segunda parte é de origem popular eclesial e também foi surgindo gradualmente. Vale a pena lembrar o sermão no qual São Bernardino de Sena, ao comentar Ave Maria, disse que no final desta se poderia acrescentar Santa Maria, rogai por nós, pecadores. A súplica a Maria começa com o adjetivo santa, porque Maria é a primeira entre todos os santos venerados pela Igreja, pois somente ela é cheia de graça. A forma atual da Ave Maria, que se difundiu lentamente, foi divulgada no breviário publicado em 1568, por ordem do Papa Pio. E assim como surgiu a oração da Ave Maria. É interessante a gente saber, não é mesmo? Essas curiosidades que às vezes rezam o texto, mas não sabe. Então, minha gente, já que o mês de setembro é o mês da Bíblia, e o nosso tema é Maria na Bíblia. Muito interessante, muito bom. Uma das orações mais conhecidas e mais recitadas é a oração da Ave Maria, porém nem todos sabem o que é essa oração. Semelhante da oração do Pai Nosso, é uma oração bíblica, sobretudo a sua primeira parte. Embora ela não esteja disposta na Bíblia como uma oração, como está o Pai Nosso. A constatação de Isabel, ela não deixa de ser uma constatação orante, ou seja, é também uma oração. Isabel rezou ao se encontrar com Maria e conhecer que ela era portadora de Deus. E muitos católicos, nós, nos tempos atuais, estamos assim mais interessados em participar, mas poucos sabem sobre os temas da fé, e um desses temas é: por que rezar a Ave Maria? Por isso, esse artigo de hoje, para esclarecer a oração da Ave Maria à luz da Bíblia. Ave Maria é uma das orações mais queridas de nós católicos. É a mais antiga oração que conhecemos, dirigida a Nossa Senhora, nossa mãe, nossa mãezinha do céu, a mãe de Jesus e mãe também da nossa igreja. Ela está na própria Bíblia, é uma revelação de Deus. Ave cheia de graça, na anunciação o anjo a saudou. Ave cheia de graça, Maria, ela foi a única que achou graça diante de Deus, porque foi a única concebida sem o pecado original. E o Senhor é convosco, disse-lhe o arcanjo Gabriel. Maria tem uma intimidade profunda com Deus. Bendita és tu entre as mulheres e bendito é o fruto do teu ventre. Foi assim que Santa Isabel saudou a Virgem em alta voz e cheia do Espírito Santo. E o menino João Batista estremeceu em seu seio. E aí Isabel, meu povo, deixou claro que Maria é bendita entre todas as mulheres. Donde me vem a honra de vir a mim, a mãe do meu Senhor? E aí Isabel completou: bem-aventurada és tu que creste. Bendito é o fruto do vosso ventre. É o próprio Deus, Filho de Deus, encarnado em seu seio virginal. Jesus, ela é a mãe de Deus. Santa Maria, mãe de Deus, não temas, Maria, pois encontraste graça diante de Deus. O que não consegue a mãe do Altíssimo? O que não pode conseguir diante do trono da graça aquela que é sua mãe, esposa e filha? Tá aí o milagre das bodas de Caná, diz tudo, mostra o grande poder de intercessão da mãe diante do filho. Todos nós conhecemos o milagre das bodas de Caná. Se ela foi escolhida para ser a mãe de Jesus, alguém tem dúvidas de que ela é santa? Ela foi escolhida para ser a mãe de Deus, meus irmãos. Rogai por nós, pecadores, agora e na hora da nossa morte. E nós, pecadores, lhe imploramos: rogai por nós, pecadores, agora e na hora de nossa morte. Nós rogamos a ela. Concede do rei os grandes benefícios àqueles que estão perto dele, àqueles que têm intimidade com ele. Quem mais do que Maria tem intimidade com Deus? A nossa mãe roga por nós a cada momento, mesmo que não tenhamos consciência disso. Especialmente protege aqueles que lhe são consagrados fervorosamente. De modo especial, defende-nos na hora da nossa morte. Quantas almas a Virgem Maria salva na hora da morte? Nós não temos ideia, especialmente aqueles que não são consagrados. A Mãe Santíssima, diante do seu filho, roga por nós sem cessar. Disse o Concílio Vaticano II que assunta aos céus, por sua múltipla intercessão, continua a alcançar-nos os dons da salvação eterna. Por isso, a bem-aventurada Virgem Maria é invocada na Igreja sobre os títulos de advogada, auxiliadora, protetora e medianeira. E nós católicos achamos um lugar especial para na nossa fé cristocêntrica, perto de Maria, perto de Jesus. Quem está perto de Maria nunca está longe do seu filho. A ideia é de que Maria nunca se afastou do mistério de redenção. Olha que coisa mais interessante. Vocês estão entendendo bem? Nenhuma outra pessoa esteve tão dentro, mas tão dentro da realidade do Cristo como esta mulher privilegiada. Por isso, para nós católicos, Maria é a primeira grande consequência do Filho de Deus neste mundo. Ela é a primeira cristã, primeira santificada. E assim cremos, assim anunciamos e assim rezamos. Ave Maria, cheia de graça, o Senhor é convosco. Bendita sois vós entre as mulheres e bendito é o fruto do vosso ventre, Jesus. Santa Maria, Mãe de Deus, rogai por nós, pecadores, agora e na hora de nossa morte. Amém.

0: 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Ô pessoal, antes de começar aqui os alôzinhos, deixa eu fazer só um rápido comentário. Essa musiquinha aí que tocou só no piano no final do tema é uma Ave Maria tocada só no piano. Vocês sabem o que eu senti aqui nesse momento ouvindo? Comentei com um colega aqui. Eu senti assim, aquele soninho, aquela vontade de dormir no colinho assim de Nossa Senhora, acalentada por ela. Que musiquinha gostosa da gente ouvir e estar junto, mais junto dela. Coisa boa, boa escolha. Bom dia, Zé Mário.
1: Bom dia, Rita Rochael. Bom dia, ouvintes da Educadora Santana, FM 100,7, programa com a Mãe Peregrina. Pois é, foi o que Rita Rochael falou, né? A música instrumental tocada no piano, Ave Maria tocada no piano, só no piano. E a Rita Rochael falou justamente isso, né? Que ela sentia vontade, tinha um soninho e a vontade de dormir junto com Nossa Senhora, na companhia de Nossa Senhora. Então é uma boa sugestão de música aí pra quem tiver com insônia, né?
0: Insônia. Pra mim mesma, viu?
1: Ou então querer relaxar um pouquinho naquele momento.
0: Que delícia!
1: Às vezes as pessoas também têm dificuldade de concentrar, né? Então quer rezar, mas aí mil e uma situação ali que passa pelo nosso pensamento impede de concentrar. E às vezes a música é um instrumento que nos ajuda. Às vezes não. A música é um instrumento que nos ajuda a concentrar, nos ajuda a levar a Deus, a levar o nosso pensamento a Deus. Rita Rochael, qual é o telefone que o pessoal deixou mensagem aí? Mensagem
0: 9907-1007. Mas corram, viu, meus amigos? Corra e mande as suas mensagens de texto, tá bom? Vamos lá, Zé, começa aí.
1: Começando, mandando mensagem pra você, ou o alô pra você que deixou mensagem por aqui. Forte abraço, obrigadão aí pela sintonia. Começando aqui, é isso mesmo, quem mandou mensagem aqui? A Dalva, da Avenida Monsenhor Oswaldo Magalhães, diz, ó, levanta as mãos para o céu e agradeça, pois Deus acaba de dar um novo dia.
0: Amém, amém, que assim seja, Dalva, que o seu dia seja maravilhoso e abençoado. Um abraço.
1: Bom dia, minha querida Rita Rochael.
0: Bom dia, meu amor.
1: E Bruno Gabriel.
0: Bom dia para Bruno Gabriel.
1: Estava assistindo a Santa Missa, agora estou assistindo a Rita Rochael e o Bruno Gabriel. Que Nossa Senhora, três vezes admirável de Schoenstatt, rogai por nós.
0: Amém.
1: E dá muita saúde para nós, que a Mãe Rainha, três vezes admirável. E ela diz que quer mandar um alô especial para o esposo Décio, para os filhos, os netos, genros, noras e para vocês, que é maravilhoso na Rádio Educadora.
0: Muito sim, obrigada. E temos que orar mesmo, pedir a Deus, Nossa Senhora, intercessão pela nossa saúde, a saúde de todo mundo, porque as doenças estão aí, não é, Zé?
1: Pois é. E a mensagem é de quem? Disse assim, em Moinho de Santa Luzia, que Nossa Senhora cobre com o seu manto sagrado. Quem é que deixou a mensagem lá de Moinho, Santa Luzia? É Irani. Oi, Irani.
0: Oi, Irani.
1: Abraço.
0: Bom dia, Irani. Um abraço pra você.
1: Mais mensagem por aqui, ó. Bom dia, amiga.
0: Bom dia.
1: Peço uma oração para minha família e todos os locutores. E também para minha filha, meu genro, meu netinho, que amanhã vai fazer 5 meses. E coloca o meu nome e o nome da família na caixinha de oração. Assinado,
0: sim.
1: Maria Aparecida Guimarães de Mandiroba, no município de Sebastião Laranjeiras. E finaliza dizendo assim, ó, sou ouvinte de todos os dias e de domingo. Bom dia com cantoria e alegria.
0: Alegria, olha, nossa musiquinha de bom dia. Que legal, muito obrigada.
1: Então já fica feliz,
0: você nem imagina. Eu fico. Os meus ouvintes não fazem ideia. Será que eles fazem, Léo?
1: Faz um pouquinho de ideia.
0: Cada qual sente aquilo dentro do seu coração,
1: sim,
0: né?
1: A gente brinca assim, mas o ouvinte sente sim a emoção, a felicidade daquele que está comunicando, daquela que está comunicando na rádio.
0: Não é? A gente passa isso, não é? Aquilo que tá dentro do coração da gente.
1: Isso. Aí a pessoa colocou assim, ó, bom dia, Rita.
0: Bom dia. dia, amiga.
1: Tudo bem com você?
0: Tudo bem, graças a Deus. E com você?
1: Coloca, a pessoa disse, coloca toda a minha família aí nas orações. Sou Lena aqui de Lagoa do Mato. Mais participação por aqui, ó. Oi, Rita e Bruno Gabriel, bom dia para todos vocês.
0: Oi, bom dia.
1: É Aparecido Ângelo dos Santos, lá de Pindaí, Bahia, acompanhando a programação.
0: Oi, Aparecido, bom dia, tudo bem contigo?
1: Mais mensagem por aqui, ó. Bom dia, meus irmãos em Cristo.
0: Bom
1: que
0: dia.
1: O Senhor Jesus abençoe todos nós. Você, Rita, é a luz que brilha em nossos caminhos com suas palavras de conforto. Peço oração por mim, por minha família. Sou Julieta da Fazenda Grama Licínio de Almeida.
0: Ô, Julieta, bom dia. Muito obrigada. Que lindo, você me emocionou, viu? Vou colocar assim o seu nome aqui para colocar na caixinha de oração. Olha, Zé, eu falei no domingo atrasado, se não me engano, que eles pedem a oração. Aqui eu coloco, sim, sim. E coloco na caixinha de oração da capela da fundação. Porque tem a missa,
1: sim, sim.
0: O padre benze, né? A caixinha de oração. E aí eles, né?
1: Quem... Ah, por isso que eu observei, você estava anotando aí.
0: Tá bem o que eu estou anotando,
1: velho. Entendi, agora entendi. Pois mais é. Mensagem por aqui, ó. Bom dia, Rita.
0: Bom dia.
1: Bom dia, Bruno. E bom dia, Zé Mário.
0: Olha.
1: Aí sim.
0: Já, aí já foi aí. Mais tarde um pouquinho.
1: Diz assim, ó. Bom dia, abençoado dia a todos vocês, ouvintes de Nossa Mãe do Céu. E Jesus abençoe e proteja todos nós e a família.
0: Amém.
1: Abraço de Terezinha.
0: Oi, Terezinha.
1: Não colocou mais Terezinha do bairro Santo Antônio, não.
0: Será?
1: É Terezinha.
0: Eu me encontrei com ela, via Terezinha.
1: É Terezinha de Jesus. Aí botou a imagem de Santa Terezinha. Com a frase diz assim: e na paz, é na paz que o amor. Não. É na paz que a maior tempestade perde a força. Santa Terezinha.
0: Será se é a Terezinha lá do bairro lá em cima de Santa Terezinha?
1: É Terezinha de Jesus. Ah, pela quantidade de mensagem aqui, deve ser. É Terezinha.
0: É Terezinha.
1: Terezinha do bairro Santo Antônio. Já virou marca registrada. É.
0: Mas então tá. Terezinha, um abraço para você. Muito obrigada pela sua participação, viu? Você deu uma sumida, mas aí tá de volta. Obrigada, um bom dia.
1: Ó, é Terezinha do bairro Santo Antônio, que é devota de Santa Terezinha.
0: Sim, sim.
1: Aí ela colocou assim, eu mesmo.
0: Olha, tá vendo? Eu me encontrei com ela há poucos dias.
1: Aí,
0: ainda falei, Terezinha, que foi? Você sumiu tanto.
1: É, agora apareceu. Mas
0: pois
1: mensagem
0: é.
1: Por aqui. Peraí, a Rita tá cheia de papel ali que vai.
0: Olha,
1: até meio-dia termina, né?
0: É, Bruna, que olha assim, que tanto papel é esse aí. Vai um alôzinho hoje para o casal amigo Reginaldo e Nélida, lá na Cachoeirinha. Na Toca do Coelho, são ouvintes, Reginaldo também ouvinte de todo domingo do programa com a mãe Peregrina. Quando eu não venho, já sente falta. Também para Fabinho e Patrícia, no Sítio Ganso. Ele ouve todo domingo o programa com a mãe, ouve a missa, depois o programa. Para Dozinho, que eu sei que está lá ouvindo.
1: Dozinho, forte abraço. Obrigadão aí pela sintonia.
0: Você sumiu, não foi mais bater um papo com ele,
1: é
0: né?
1: Verdade. Agora eu vou aparecer lá para bater um papo.
0: Pois é, agora atualizar. Tá mais fácil aí. Tomar um cafezinho.
1: Tomar um cafezinho.
0: É? Quem sabe ficar pro almoço.
1: Aí também já exagero, mas a gente fica.
0: E a conversa também é muito, né?
1: Rende, né? Conversa
0: rende. Para Helena Rosa de Souza, também na Cachoeirinha, Gisele, a Cachoeirinha tem uma audiência muito grande.
1: Pois é, mais mensagem por aqui, ó. Bom dia, Rita. Tenha um lindo
0: dia
1: cheio de bênçãos de Jesus e muita paz e saúde, muita luz, que a mãe Peregrina abençoe, né?
0: Amém.
1: E disse aqui que é setembro, tá ouvindo o programa, setembro é o mês da Bíblia, muito bom ouvir o programa com amor e carinho. E diz aqui quem é a pessoa, de Andréia de Varginha, Brejinho, forte abraço.
0: Brejinho das Ametistas, um abração
1: sintonia.
0: Para todos vocês, nossa coordenadora, né? Que é lá de Brejinho, Luzia, para a nossa coordenadora Miriam também, todas as missionárias e os missionários do programa, do movimento com a mãe Peregrina. não é isso?
1: Com certeza. Bora passar as mensagens que tá enchendo, viu?
0: Bora.
1: Bom dia, Rita Rochael.
0: Bom dia.
1: É Luciene de Passagem de Areia, gostaria de uma oração por toda a família, principalmente meus filhos Everton e Paloma. Pois é, pode anotar aí, Rita.
0: Everton.
1: É Luciene de Passagem de Areia, os filhos Everton e Paloma. Mais mensagem por aqui. Apagou a mensagem.
0: Oh, pena.
1: É, bom dia,
0: apagou?
1: Aqui é Quito dos Morros. Manda um alô pra mim, não perca um programa.
0: Oi, Quito, bom
1: mais
0: dia.
1: Por aqui, ó, bom dia. Botou bom dia, Bruno. E bom dia, Rita.
0: Bom
1: aqui
0: dia.
1: Aqui é Neguinho de Lagoa do Mato. Ah, botou aqui, bom dia, Zé Omar, um feliz domingo para todos vocês da rádio, tá certo?
0: Eles são
1: bom
0: ouvintes.
1: Dia, Rita.
0: Bom dia.
1: Bom dia, Zé. Coloca meu nome na caixinha de oração. Quem é? É Valdionice Rocha. Pode anotando, Rita. Valdionice Rocha. Bom dia, Rita e Zé.
0: Bom dia.
1: Peço oração para meu esposo, minhas filhas Lavínia e Larissa, para toda a minha família em Lagoa de Baixo e aqui em Passagem de Areia. E minha amiga Dina, em Boa Vista, Santa Luzia, Vera, de Passagem de Areia.
0: Bom dia, Vera, bom dia a toda a sua família, todas da comunidade, Passagem de Areia, todos vocês que estão ouvindo. Tem um alôzinho aqui para a amiga Mari Nilza, de e toda a família, também para Maria Alves Santos e Elizabeth. Para a Nádila Lira, Rosilane Lira, as amiguinhas que todo domingo estão ouvindo, ouvem desde quando começou, e para a pequenininha Heleninha que está lá ouvindo a programação.
1: Desce, oh, Rita, ah, que beleza, ó, oh, Rita, é, eu vou ler a mensagem, você olha aqui no computador, ah, esforça um pouquinho que dá pra ver, você olha a imagem, eu vou ler a mensagem, você descreve a imagem. Diz assim, ó, bom dia, Zé, aqui é Rose da Avenida Santana, tô na escuta do programa, adoro o programa de Rita, de Bruno, de Guilherme, de Fabiana Silva, né? De todos vocês, todos os meses eu recebo a minha mãezinha, gosto muito que ela vem aqui pra mim, né? Gratidão a Deus, ó, a imagem.
0: Olha que linda, o altarzinho.
1: Sim.
0: Doméstico, não é? Que linda a imagem, a capelinha da Mãe Peregrina, uma velinha apagada. Bom Jesus.
1: É, isso.
0: E aqui no canto que eu não defini, de vermelho aí é o quê? Ou não é nada?
1: Não, é, tem a imagem aqui.
0: A gente só tá vendo o manto, não é?
1: É São José? Não é.
0: Daqui não dá pra eu ver direito.
1: Não deu pra ver, não.
0: Mas é que lindo.
1: Aqui é o coração de Jesus e o outro não identifiquei, não. É São Pedro, não, não é São Pedro, cadê a chave? Enfim.
0: É, enfim, é um santo.
1: É, o crucifixo, a imagem da Mãe Rainha, Nossa Senhora Aparecida, é, e a imagem, e a imagem da Mãe Rainha, e uma vela, né?
0: É.
1: Aí, um momento de oração.
0: Muito lindo.
1: Um altar doméstico.
0: Sim,
1: né?
0: É um altar isso. Doméstico, é isso aí.
1: Que imagem maravilhosa.
0: Linda, linda, linda.
1: Parabéns, viu, Rose?
0: Parabéns, como é linda Santana. A fé. Não é? Que nós temos em Nossa Senhora, em nossos santos, no nosso bom Jesus. Muito lindo, lindo, lindo. Você está de parabéns, viu? Amei o seu altarzinho doméstico.
1: Bom dia, Zé e Rita.
0: Bom dia.
1: Nossa Senhora abençoe a todos nós. Roda a música de para Alessandro Campos, advogado fiel. Oferece aí para minha neta Stephanie Lohane, que abençoe sempre, que Deus abençoe sempre. É Célia de Fazenda Tanque. Bom dia, Bruno Gabriel e Rita Rochael. Estou
0: bom
1: na
0: escuta. Dia.
1: É Dalva de Limoeiro. Peço oração para minha família e todos que estão na escuta. Mais participação por aqui, ó. Bom dia, Rita. Sou Dina do Santo Antônio. Gostaria de pedir um alô
0: e
1: orações para mim e todos os meus familiares, amigos, compadres e afilhados e todos vocês da rádio. Muito obrigado. Abraços. Mais mensagem por aqui, ó. Bom dia, minha querida Rita.
0: Bom dia.
1: Aqui é Lila Santos de Campinas, Santa
0: Lucia. Oi, Lila.
1: Manda um alô pra mim, pra meu esposo, para meus filhos e toda a minha família. Coloca todos nós em suas orações. Obrigado.
0: Bom dia, Lila,
1: por me
0: toda a
1: atender.
0: Família. E todo mundo aí de Santa Luzia, de Campinas, dessa região todinha aí de Santa Luzia.
1: Bom dia, Rita, Zelmari, Bruno Gabriel. Aqui é Nilva Farias, do bairro Ovídio Teixeira. Peço oração pela saúde de todos os meus familiares, pelo meu irmão que vai fazer uma cirurgia, amigos e todos vocês da Rádio Educadora. Beijos no coração de vocês e tenha um lindo dia abençoado por Deus. Amém.
0: Amém. Obrigada. Vai um alôzinho também para minhas comadres. A comadre Edi e a comadre Valdivina. Um bom dia para vocês. Um alô lá para Limoeiro. Lá tem uma audiência, minhas amigas lá. E assim, todos que estão ouvindo. Tem mais alôzinho aí, Zé?
1: Tá enchendo.
0: Aí aqui. Bomba, né?
1: Bom dia, Rita.
0: Bom aqui dia.
1: É Luciene de Malhada das Flores, da Malhada das Flores.
0: Olha,
1: é colocar
0: Malhada
1: o
0: das
1: nome
0: Flores.
1: Da minha família na caixinha de oração. Adailton, Gabriel, Claudionô e Zilene. Isso mesmo. Forte abraço, Rita só tá anotando ali. Bom dia, Rita, aqui é Creuza do Garrote. Manda um alô para minha vizinha Conceição. Tá registrado o alô. Mandar mensagem de áudio, mais mensagem de áudio, infelizmente não temos condição de passar mensagem de áudio. Bom dia, minha irmã em Cristo.
0: Bom dia.
1: Zé Mário, aqui a mãe peregrina abençoa, aqui a mãe peregrina abençoe minha família, dai saúde e paz, abençoe também vocês. Bom domingo abençoado com a mãe peregrina para todos nós. É Noemi Souza, da comunidade Nossa Senhora de Fátima, Pedrinhas Polo, Ibiaçucê.
0: Amém, que assim seja para todos nós.
1: Bom dia, Rita. Eu gostaria que você mandasse um alô para mim, para toda minha família e para meu filho Kaique e meu esposo. Quem manda a mensagem é Norma Silva. Forte abraço, brigadão pela sintonia. Bom dia, Zé Mário e Rita Rochael, que é neguinho.
0: Bom dia.
1: De Lagoa do Mato, Deus abençoe sempre vocês.
0: Amém, abençoe a você também, toda a sua família. E obrigada por essa audiência.
1: A Rose mandou a mensagem aqui, ampliada, nós não enxergamos direito, não reconhecemos. É São Judas.
0: Olha, São Judas Tadeu.
1: Judas Iscariotes.
0: Sim, Judas Tadeu.
1: Não podemos confundir.
0: Claro.
1: São Judas tá aí.
0: São Judas, ela é devota, né? Ela é bem devota.
1: É uma imagem muito bonita.
0: Linda.
1: Tá de parabéns. Bom dia, Rita.
0: Bom dia.
1: Zildani de Imbiruçu, peço oração para mim e para minha família. Forte abraço, brigadão pela sintonia. Mais mensagem de áudio por aqui. Bom dia, eu sou Cláudia da Fazenda Ilha, estou na escuta do seu maravilhoso programa. Põe meu nome e da minha família na caixinha de oração. Tenha um abençoado dia. É Cláudia da Fazenda Ilha e Rita só tá anotando. Mais mensagem de áudio. Mais mensagem por aqui, ó. Bom dia, Zé. Aqui é a Adriana da Fazenda Cerquinha, município de Igaporã. Coloca meu nome e da família na caixinha de oração. Ótimo domingo para todos nós. É isso. Terminando aí, Adriana da Fazenda Cerquinha. E pronto, terminou as mensagens que tem por aqui. Li todas as mensagens. Só ficou mensagem de áudio, porque infelizmente não temos como atender mensagem de áudio aqui no programa da Mãe Peregrina. Vou ficando por aqui, Rita Rochael, mas vou ali preparar o programa Domingo Hits, que hoje excepcionalmente eu vou apresentar o programa Domingo Hits. Diga excepcionalmente porque só hoje o Bruno Gabriel retornará na semana que vem com as graças de Deus. Rita Rochael, agradeço aqui pela oportunidade de participar do programa, voltarei assim que possível.
0: Muito obrigada, você sempre prestativo. Eu falo bem assim, ó, é o meu SOS. Toda vez que preciso, e agora Bruno, não é? Tá aí você. Agora tá melhor ainda, viu? Pra eu precisar. Ele tá achando graça, viu, meu povo? Mas é isso mesmo, é de uma presteza terrível. Esse tal de Zé Mário. Pois é, minha gente, vai finalizando o programa com a Mãe Peregrina. Eu agradeço a participação de vocês, agradeço tanto o carinho, essas palavras lindas a mim dirigidas. Vocês me emocionam, minha gente, viu? É muito carinho, é muito amor por mim, pelo programa, muita fé em Nossa Senhora. Olhe, que vocês tenham um domingo abençoado por Deus, que Nossa Senhora interceda por cada um de vocês. Mês da Bíblia, vamos aí, ó, olhando, lendo, estudando, se juntem para discutir um pouco, tá certo? E assim, que Deus dê muita paz em seu coração. Beijo grande, até domingo que vem. Fui.

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0: Muito bom dia pra você que está sintonizado aqui na Educadora Santana FM 100,7. É o programa Domingo Hits que está no ar hoje, excepcionalmente na apresentação Zé Mário Teixeira. Vou contando com a sua audiência, vou contando com a sua participação nesta manhã maravilhosa de domingo. Domingo ensolarado aqui na cidade de Caetité, Bahia, Brasil. Vamos mandando muita música bacana pra você, contando com a sua audiência, contando com a sua participação. Conto com a sua audiência, conto com a sua participação aqui de Caetité pra todo o planeta Terra.
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0: Pois é, Zé Mário Teixeira por aqui. Muita alegria.
2: Olha quem chegou na sua rádio.
0: Excepcionalmente.

minha gente, pois é, estou aqui ao vivo na Educadora Santana FM 100,7 para comandar excepcionalmente no dia de hoje o programa Domingo Hits, aqui com muita música, muito alto astral a partir de agora, animando o seu domingo.

0: 45 anos no ar, 45 anos evangelizando, 45 anos com muita música bacana, boa música rola por aqui na Educadora Santana FM 100,7.
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0: Pois é, estamos aqui, estamos ao vivo, Educadora Santana.

Turismo Educadora Santana. Programa Domingo Hits, excepcionalmente hoje com Zé Mário Teixeira. Você pode mandar sua mensagem, fica à vontade, manda sua mensagem, seu pedido musical, seu alô no 99907-1007, é o telefone, o WhatsApp. Manda mensagem de áudio, a partir de agora você pode mandar mensagem de áudio, áudio curto de 30 segundos, vai proporcionar que nós vamos conseguir atender todas as participações por aqui. Se quiser também, pode mandar mensagem de texto. Fica à vontade, vá sintonizando, Educadora Santana, aumente o volume, avisa os seus amigos, comunica a todos, fala pra geral que Zé Mário Teixeira tá por aqui hoje, excepcionalmente comandando.

0: demais, meu Brasil. Vamos seguindo aqui até meio-dia, tocando muita música bacana pra você. São 9:55. Zé Mário Teixeira, excepcionalmente hoje, comandando o programa Domingo Hits. Então vamos seguindo aqui, olhando o nosso WhatsApp, mandando aquela alusão especial para você que está sintonizado conosco. Forte abraço, obrigadão pela sintonia. Vai mandando sua mensagem, 99907-1007, e vamos atendendo aqui na programação. Vamos lá, vamos ver o WhatsApp, quem já mandou mensagem, já encheu a mensagem. Já encheu de mensagem por aqui, nós vamos atender. Alô, alô, bom dia.
1: Alô. Oi, Zé Romário.
0: Oi.
1: Estou aqui de Baixão de Santa Luzia.
0: Que beleza.
1: Passa aí pra mim, se não for impossível, os mandamentos de Jesus nas vozes do filho de Goiás. E vou chamar todo mundo conosco para rezar junto.
0: Amém.
1: E ofereço para todas as famílias do Brasil inteiro, para você e todos aí da rádio. Um bom dia, tchau, fica com Deus.
0: Amém, amém, bom dia. Obrigado aí pela participação, a Maria Rocha participando aqui da programação da Educadora Santana FM 100,7. Mais participação por aqui, ó, disso, bom dia. Aqui é Fernanda de Passagem do Limoeiro. Quero pedir uma música de Zezé de Camargo e Luciano. Ofereço para minha mãe, minhas irmãs, para Civaldo, para você e todos da Educadora. Fique com Deus e uma ótima semana abençoada. Obrigado, viu? Obrigado aí pela sua participação, Fernanda. E mando uma alusão especial para todos aí de Limoeiro acompanhando a programação aqui, especialmente o programa.

0: Pois é, vamos seguindo aqui, seguindo, mandando aquela alusão especial pra você que está aqui conosco. Forte abraço, brigadão pela sintonia, mais áudio. Alô, bom dia.
1: Oi, José Almário.
2: Eu.
1: Bom dia, tudo bem? Sou Andrei Pivadinho, participo do programa Domingo Rico, viu? Gostaria de ouvir uma música aí, Chicote de Luz, tá pra nós escutar, José Almário, viu? Ofereço para todos os ouvintes da Rádio Educadora, presente no nosso coração e Educadora FM. Bom dia, José Almário, muita paz, muita saúde, muitas bênçãos de Jesus para você. Uma semana abençoada, cheia de bênçãos, viu? Fica com Jesus, bom dia.
2: Amém, amém.
1: Que Jesus te abençoe, muita paz, muita saúde.
0: Obrigadão aí pela sua participação.

o Wellington Amaral do Gás e Família e também Zé de França do Bar, isso mesmo, forte abraço, brigadão pela sintonia e também Arnaldo do Cabajá, isso? Arnaldo do Cabajá, forte abraço, brigadão aí pela sintonia. Mais participação por aqui, ó, bom dia Zé, tudo bem? Aqui é Eni, gostaria de ouvir uma música com Marcos e Belucci, domingo de manhã, ofereço aí, pra mim, né? Pra me atender, isso mesmo, obrigado por me atender. Então, forte abraço, Eni, brigadão aí pela sua participação. Mais gente participando por aqui, vamos verificando, 99907-1007, diz assim, ó, bom dia, Zé Mário, tudo bem aqui? Irani, de Moinho, Santa Luzia, quero... mandar um alô para meu esposo Décio, para meus 3 filhos, meus 5 netos, meus 2 genros, minha nora e para vocês aí da Educadora FM, presente em nossos corações. É um grande prazer falar com vocês, Elmário. Aqui é Irani de Moinho, Santa Luzia, que tá falando nesse momento e quero que você passe uma música com Gino e Geno, Nossa Senhora Aparecida, que tá chegando o dia 12 de outubro, verdade, né? Tá pertinho aí do dia 12 de outubro, dia de Nossa Senhora Aparecida, rainha e padroeira do Brasil. Vamos seguindo aqui, Educadora Santana FM 100,7, olha a hora certa, cadê o sinal? Pontualmente 10 horas aqui na programação Domingo Hits, excepcionalmente hoje na apresentação Zé Mário Teixeira. Chegando por aqui os Filhos de Goiás, os Mandamentos de Jesus.

0: certa, 10:19, Educadora Santana FM 100,7, você curtindo aí Gino e Gênio, Nossa Senhora Aparecida, Domingo Ritz, Educadora Santana, presente em seu coração, 45 anos no ar. Vamos seguindo aqui até meio-dia, tocando muita música bacana pra você, contando com a sua audiência, a sua participação. Hoje o programa Domingo Hits é excepcionalmente na apresentação Zé Mário Teixeira, mas vamos seguindo com muita alegria e também contando com a sua participação aqui, 99907-1007. 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Vamos seguindo aqui, Educadora Santana FM 100,7. 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Educadora Santana FM 100,7, o programa Domingo Hits conta com esses apoios aí para mandar essa programação maravilhosa para você em todos os domingos, na apresentação de Bruno Gabriel, hoje excepcionalmente com Zé Mário Teixeira aqui na apresentação.
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0: Dá um tempinho, eu volto já.
1: Já já estamos de volta com o programa Domingo Hits.
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7: Beleza demais, meu Brasil. Estamos de volta aqui o programa Domingo Hits, Educadora Santana, FM 100,7. 10:40. Hoje, excepcionalmente, na apresentação Zé Mário Teixeira, mas vamos levando muita alegria, música bacana pra você. Claro, contando com a sua audiência e a sua participação aqui no programa Domingo Hits, Educadora Santana, FM 100,7. Vamos lá pro WhatsApp, né? No WhatsApp tem mensagem por aqui, então vamos atender as nossas participações, os nossos ouvintes. Diz aqui, ó, olá, bom dia, tudo bem, Zé? Opa, beleza. Eu sou Nadi do Pancadão e pede aqui a música Pinica Eu, que eu estou ouvindo aqui do Pancadão, diz aqui a Nadi. Forte abraço, obrigadão pela sintonia. Daqui a pouquinho tem música, tem Pinica Eu na programação da Educadora. Bom dia, Zé. Aqui é Rose da Avenida Santana novamente. Agora para pedir, por favor, para fazer um apelo para a Embasa, pelo amor de Deus, solta água aí nos dias que está sem água. Aqui na Avenida Santana, a gente trabalha a semana toda aqui e fica só o domingo para fazer as coisas, não tem água, aí fica difícil, diz a pessoa, né? Pagam as contas, tudo certinho, e essa Embasa só tem reclamação, é o que diz aqui a mensagem de Rose da Avenida Santana. Tá feito o apelo, tá registrado o apelo. Eu recomendo, inclusive, que mande mensagem aqui no jornalismo da emissora, né? Que aí o pessoal pode apurar melhor, buscar junto à Embasa as explicações do porquê que está assim e também as providências. Não é só explicação, tem que ter a providência também, ou quando será tomada providência, e que seja de preferência o mais rápido possível, tá bom? Então, para a Rose da Avenida Santana, a mensagem, o apelo feito aqui. E também, eventualmente, deve ter mais situações assim. Então, redirecione, por gentileza, a programação jornalística da emissora, não é? Amanhã, a partir das 7 da manhã, se caso ainda não tiver resolvido, que com certeza a equipe da emissora vai buscar levantar informação, né? O jornalismo faz parte do jornalismo, buscar essas informações, essas investigações, buscar explicações, o que que tá acontecendo. Forte abraço, espero que resolva o mais rápido possível. Vai que a equipe está lá de plantão, está acompanhando a emissora, né? A Rádio Educadora, e aí vai olhar e falar, nossa, bora resolver isso o mais rápido possível. Água é vida. Bom dia, Zé Mário, passa o som do padre Marcelo Rossi. Padre Marcelo, isso mesmo. Maria passa à frente, oferecei para toda a minha família e todos vocês locutores e todos que gostarem. Assinado a Maria Aparecida Guimarães de Mandiroba, no município de Sebastião Laranjeiras. Sou ouvinte de todos os dias, de segunda a sábado e domingo também. Então, forte abraço, brigadão aí pela sintonia. Mais participação por aqui. Alô, bom dia.
8: Bom dia, Zé Mário, tudo bem?
7: Tudo jóia.
8: Ô, Zé Mário, passa a música pra mim de Frei Gilson. Eu seguirei, ofereço pra toda a minha família, que ontem teve um encontro dos primos lá na Fazenda Grama, município de Ibiacicê, para a Elma, para a Lúcia e para todos que gostaram da música.
7: Muito bem, tá registrada aqui a sua participação. Obrigado aí pelo carinho, pela audiência, pela participação. Vamos programando as músicas por aqui. Mais gente por aqui, de só bom dia. Bom dia, tudo jóia, belezinha. Não tem um nome aqui não. Então tá registrado aí, final do telefone 6678. Bom dia pra você.

0: Alô, bom dia.
1: Bom dia, Zé Mário. Tô com a música pra Turiba, quem tá saindo moeira. Tô com medo pra minha mãe Alice, pra meus irmãos, pra meu sobrinho, pra minha cunhada, pra minha cunhada, pra Fernanda, pra minha Leonardo aí. Pensa em mim. Então, bom domingo. Bom dia.
0: Bom dia, bom dia. Obrigado aí pela sua participação. Não ouvi a música, né? Qual é o nome da música? Bora ouvir o áudio novo.
1: Bom dia, Zé Mário. Bom dia. Tô com a música pra Turiba, quem tá saindo moeira. Tô com medo pra minha mãe Alice, pra meus irmãos, pra meu sobrinho, pra minha cunhada, pra minha cunhada, pra Fernanda, pra minha Leonardo aí. Pensa em mim. Então, bom domingo. Um bom dia.
0: É, realmente, se deixou a escolha da produção, tudo bem, mas se não, aí escreva, por gentileza, pra gente poder programar aqui. Diz aqui, ó, bom dia, Zé Mário Teixeira, aqui é Denilton, do Sarandi, município de Tanque Novo, tô em Marília, interior de São Paulo. Isso mesmo, então, forte abraço, brigadão pela sintonia. Ah, moço, tem mais mensagem por aqui, então tá certo. Aí diz assim, ó, manda um abraço para minha esposa Érica, um abraço para minha sogra Maura de Caldeiras. Toca aí Carência e Paixão de Edgar Mão Branca. E diz que por aqui muita chuva, olha, lá em Marília, interior de São Paulo, muita chuva. A mensagem foi enviada às 9 horas e 44 minutos, uma hora atrás, né? Ó, pra ver que situação, né? E aqui em Catité, deixa eu olhar aqui, sol, muito sol, sol quente, poucas nuvens, quase nada de nuvens, assim mesmo, faz parte, né? Faz parte do clima. Bom dia, sou o Quito dos Morros, gostaria que rodasse uma música de Cigano Casa Nova, manda um alô aí para Divani e Marcelo do Tamboril. Forte abraço, brigadão aí pela sintonia. Mais uma participação. Alô, bom dia.
2: Pois é, bom dia. Bom Zé, dia. Roda pra gente aí uma música aí do Leonardo. É, qualquer uma. E ofereço para todas as minhas amigas, para você, para quem estiver curtindo o programa. Tá bom?
0: Tá. Sou Irene. Tá certo, brigadão aí pela sua participação. Mais gente por aqui, vamos lá, vamos mais um áudio. Alô, bom dia.
3: Conosco, forte abraço, brigadão pela
0: sua. Olha.
4: Alô, Zé Omar, bom dia, tudo bem? Tudo. Eu sou joia. Dainha da Fazenda Vá José, fã de vocês aí da rádio.
0: Olha que beleza.
4: É, peço para você passar uma música aí, chamado Batista, Nossa Senhora Aparecida. Ofereço para todos vocês da rádio, para você e sua família, para minha mãe Eni, a Encaixé, e toda a minha família, para minha sobrinha Fernanda, e filho Maria do Carmo, do Caldo Gostoso, para Maria do Carmo, e para todos vocês da rádio, e para mim curtir, viu? Tá bom, tchau, fica com Deus, amigo. Mando um alô também para Bruno Gabriel, Jota Rodrigues, Pedro Silva, todos vocês. Principalmente para você, sua família. Tchau, fico com Deus. Deus abençoe. Amado Batista, Nossa Senhora Aparecida.
0: Pronto, já está na programação. Disse aqui, ó, bom dia, abençoado para a minha mãe Maria em Aroeiras, minha filha Sabrina e todos os meus familiares. É Dalva, da Avenida Monsenhor Oswaldo Magalhães. Forte abraço, obrigado aí pela sintonia. Vamos com música? Vamos sim, claro. Por aqui, chegando o Frei Gilson, Eu Seguirei. Produção, aperta o play, sobe o som.

0: Voltamos, né? Os ajustes, vamos fazendo os ajustes na programação, mas tá bom, vida que segue, vamos tocando o barquinho. Até agora há pouco também estava sem internet, mas parece que a internet também já retornou. Sem internet, como é que a gente atende as mensagens do WhatsApp? Embora parte das mensagens estão carregadas aqui na programação, tá bom? Então, tudo ok? Tudo jóia? Beleza? Se tiver com problema aí no sinal, você avisa aí, por gentileza, né? Pode avisar que a equipe da educadora entra em campo e vai resolver tudo, né? Tá joia, tá bom? Beleza, que coisa boa é tocar a programação aqui agora, né? Restabelecido, tudo resolvido. Vamos lá, vamos que vamos. 11 horas e 30 minutos, Educadora Santana, FM 100,7. Vamos lá, vamos que vamos. Aí sim, beleza. Bora ver. Tocando agora no WhatsApp, vai lá. Alô? Alô, você do WhatsApp? 99907-1007. Carregando, agora vai.
1: Ô, Zé Amaro.
0: Oi.
1: Bom dia.
0: Bom dia.
1: Tudo bem aí?
0: Tudo jóia por aqui.
1: Fresquinho hoje, não tá? Ô Zé Amaro, manda um alô aqui pra nós no Moreira e toca aquela música, dá uma coisinha pra comer. Um bom dia pra nós, fica com Deus, um abraço.
0: Outro, obrigado aí pela sua participação. Todo mundo aí em Moreira acompanhando a programação da Educadora Santana 100,7. Obrigadão aí pela sintonia. Daqui a pouco a gente toca música. Vamos lá, vamos atendendo mais gente por aqui. Alô?
2: Bom dia, Zé Amaro.
0: Bom dia.
2: Tudo bem com você?
0: Tudo
2: oi,
0: jóia.
2: Passa aquele louvor de Padre Alexandre de Campos. O que é que eu sou sem Jesus?
0: Muito bem, o que é que eu sou sem Jesus? A música do padre Alessandro Campos, daqui a pouquinho na programação da Educadora. Mais gente participando por aqui, diz, olha, bom dia, Zé Mário, Eliete Fraga de Limoeiro, já ouvi a Rita Rochael, agora estou te ouvindo, quero ouvir Roberto Carlos A Montanha, ofereço para todos que estão na escuta do programa, todos de Limoeiro, Vargem e Formosa. Em Formosa, venda Chão Duro, Cachoeirinha, e pra você, Zé Mário, abraços. Obrigadão aí pela sintonia, música A Montanha de Roberto Carlos, tem aí produção? A Montanha, Roberto Carlos, isso mesmo, vai procurando por aí, Roberto Carlos, A Montanha, a produção diz que tem, então tá bom. Mais gente participando por aqui, alô!
3: Bom dia,
0: bom dia.
3: Tudo bom aqui?
0: Tudo jóia.
3: Quem fala aqui é Júlia, aqui no bairro Vitor Teixeira. O Zé Mário, quer você rodar música pra mim? Ofereço pra toda a minha família, pra toda a minha comunidade. E eu rodo a música das quatro cantos da casa pra mim, Zé Mário. Fica
0: sim,
3: com
0: sim.
3: Deus. Então, tenha um bom dia, Zé Mário. Tchau.
0: Bom dia, bom dia. Teodoro e Sampaio, os quatro cantos da casa, daqui a pouquinho na programação da Educadora. Bom dia, Zé, sou Luzia aqui de Tanque do Governo, mando um alô para toda a minha família, meu esposo Deca, meus filhos Neide, Gustavo e Clara e meus netinhos Manu e Miguel, fica com Deus, bom dia para você também, Luzia, todos aí de Tanque do Governo, mais participação via áudio, alô, bom dia.
4: Oi, Zé Mário, bom dia. O Valdir aqui do Combuco Santa Luzia. Gilmar, eu gostaria de ouvir uma música, a escolha da produção. Gostaria de oferecer para meu esposo, meus filhos, minha nora, meus genros, netos, meu irmão, meu sogro, minha sogra e toda a minha família. E para todos vocês aí da rádio. Fica com Deus, bom dia.
0: Beleza demais, bom dia. Obrigado pela sua participação. Alô?
5: Bom dia, Zé Mário. É Lourdes aqui de Água Quente. Ô Zé, toca uma música pra mim aí com Rodrigo Silva. Ofereço pra todos meus filhos, Amélia, Deni, Adriano, Jona, Jandira, Andréia, Paulo Henrique, para todos que estiver ouvindo a Educadora, para minha prima Disse, no Alto do Observatório, e para todo que estiver curtindo o seu programa. Bom dia, Zé.
0: Beleza, bom dia, bom dia. Aí a pessoa disse aqui, ó, bom dia.

0: do telefone 2119 disse bom dia. Só isso. Então, bom dia para você também. É, final do telefone 2119. Obrigadão aí pela sintonia. Bom dia, passa Eduardo Costa. Ofereço aí para minha filha Maria Júlia, meu esposo Ronaldo e toda a minha família. É Cleide de São Roque, Lagoa Real. Forte abraço, obrigado aí pela sintonia, pedindo aí a música de Eduardo Costa. Eduardo, aí ó. Eduardo Costa, daqui a pouquinho na programação da Educadora Santana. Tá certo, vamos lá. Procura aí, produção. É isso.
1: Passa a música pra mim de Morena, seu brinco caiu. Ofereço para a comadre Lé, lá no bar da Santa Rita, que ela tá te ouvindo todos os domingos, todos os dias. E eu também tô aqui te ouvindo. Passa mesmo, viu? Bom dia. Fica com Deus, um feliz final de semana, com bastante saúde. Ofereço para todos gostar da música.
0: Certinho, obrigadão aí pela sua participação também. Isso mesmo, ligadão aí, todos vocês que vão participando, aqui é Anísia, né? Que mandou a mensagem, forte abraço, brigadão aí pela sintonia. É, bom dia Zé, aqui é Vera, falo do Ovídio Teixeira, gostaria de ouvir a música Maria Passa à Frente, ofereço para você e todos na escuta do programa, brigadão aí pela sintonia. Manda um alô aí pra mim, Zé Mário Teixeira. Eu sou ouvinte nota mil. Gostei do ouvinte nota mil. Bacana. É, aqui é Natanael Moraes Pereira, de Cabeça Danta, município de Mortugaba. Um ótimo domingo pra você e todos aí, amigo. Amigos de Caetité, Bahia. Fechou joia. Brigadão aí, viu? Brigadão, Natanael. Aí todos vocês também, de Cabeça Dantas, município de Mortugaba, acompanhando a programação, brigadão pela sintonia. Bom dia, Zé Mário, é Rosilene de Cana Brava e pede a música de Guilherme Silva, não é? Isso mesmo, é a Rosilene, oferecendo aí, né? Rosilene, Diva, Micael, Sofia, Rafael e pra você. Brigadão aí pela sintonia. Daqui a pouquinho a gente toca Rodrigo Silva aqui na programação. Ah, é o programa aí, gente. Bora pra ver. Tá certo, tá ali já na programação. É mais gente participando. Alô, bom dia!
2: Bom dia, meu Bruninho Gabriel. Você pensou que eu tava esquecendo? Eu acabei
0: de... Ah, entendi. A Porfíria mandou dois áudios, é porque depois ela prestou atenção. Bora ver se acertei. Acertei ou não, Porfíria?
2: Oh, meu querido Zé Omar, eu tava tão ansiosa pra mandar os alô que eu nem olhei se era Bruno Gabriel, mas você é a mesma coisa.
0: Tem problema não. Tem problema não, pode ficar à vontade. Bruno Gabriel é meu compadre, isso mesmo. E gente boa, gente fina, gente nossa. Então vamos executar o áudio anterior também. Aperta o play aí, produção.
2: Bom dia, meu Bruninho Gabriel. Você pensou que eu tava esquecendo? Eu acabei de entrar em casa agora, eu tava na casa do pai abençoado. Glória a Deus. Beijo e abraço pra todos os ouvintes, amigos e amigos.
0: Pois é, Terezinha.
2: Ó, oh, meu querido Porfíria, Zé Omar.
0: Porfíria, ei, Porfíria. Tá bom, Porfíria, já falou. Ei, Porfíria, verifica e dá um sinal, por favor, se tá tudo funcionando a rádio aí, porque tive uma queda de energia aqui agora há pouco e o negócio foi assim, bem diferente, né? Então, verifica aí, por favor, e fala pra mim aí. Daqui a pouco eu tô falando sozinho, né? Que coisa, né? E depois... Você sabe, né? O pessoal vai praticar bullying com o Zé Mário Teixeira se eu estiver falando sozinho aqui. Alô, bom dia!
3: Bom dia, Zé Mário. Manda uma música pra mim, Zé Mário. Meu cavalo sabe que só meio pra mim curtir. Um bom dia pra você, viu? Tudo de bom na sua vida.
0: Beleza,
3: que
0: beleza.
3: É Roça Grande, município de Açucê, viu, Zé Mário?
0: Beleza, beleza. Forte abraço, brigadão aí pela sintonia. Lúcia, né? Lúcia, forte abraço, brigadão pela sintonia. É, a Porfíria tá gravando áudio ali. É, tá certo. É sinal que tá tudo funcionando direitinho, né? Se ela tá gravando áudio, eu falei pra dar um retorno que ela tá gravando áudio, é sinal que tá tudo funcionando, graças a Deus. Bom dia, Zé Mário, toca aí Os Quatro Cantos da Casa. Abraços. Elza, lá de Igaporã. Forte abraço, Elza. Obrigadão aí pela sintonia. Tá aí na programação. Cadê os quatro cantos da casa? Tá, a produção colocou aí na programação. Deixa eu ouvir aqui a Pufilha falando aqui que eu preocupei.
2: Não, meu querido, foi rapidão. Ficou fora do ar mesmo, mas não levou nem 15 minutos, já normalizou. E eu tô coladinha, hein? Passa a música aí, Roberto Carlos, Amor Distante. Amor sem limite.
0: Tá certo. Agora eu fiquei feliz. Agora eu animei que tá tudo funcionando direitinho. Vamos tocar música. Tocando música por aqui. É Padre Alessandro Campos, O Que Que Eu Sou Sem Jesus. Produção.

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0: Hora certa, cadê o relógio? 11:56, você curtindo aí Rodrigo Silva, As Andorinhas, aqui na programação Educadora Santana, FM 100,7. Vamos seguindo aqui, Domingo Rita, excepcionalmente hoje na apresentação Zé Mário Teixeira. Isso mesmo, mandando alô especial pra você, amigo ouvinte que está sintonizado conosco, né? Quantas pessoas escutam o programa Domingo Hits todos os domingos e não manda mensagem pra cá, né? Aí não recebe o alô, aliás, a gente fica até sem saber quem é que tá ouvindo, né? Então você que acompanha a programação, forte abraço, obrigado pelo carinho, obrigado pela sua sintonia, tá bom? Essa sintonia de sempre, esse carinho especial, nós agradecemos por aqui. 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Esses são os nossos apoiadores, os comerciantes que ajudam a manter o programa no ar. Então, forte abraço a todos esses que eu citei agora há pouco, né? São instituições, assim, empreendimentos, digamos assim, de referência na nossa cidade, pode acreditar. Vamos seguindo aqui, programa Domingo Hits, Educadora Santana, FM 100,7, e diante aqui do adiantar da hora, nós vamos ter que recorrer àquele nosso instrumento de preparar um especial aqui com as músicas que tem pedidos aqui. Temos muitas mensagens ainda, então vamos fazer dessa forma, né? Vamos acelerar aqui, digamos assim, o atendimento das mensagens, a leitura de mensagens, ou colocar os áudios no ar, e aí vamos recorrer a essa ferramenta muito interessante que nós temos, que é fazer aquele especial bem gostoso, com aquelas músicas, né? Só sucesso que você pede, você amigo ouvinte pede, e aí nós vamos preparar aqui, porque a partir de 14:00 tem a Fabiana Silva com seu Energia Positiva, e aí às 17:00 tem ele, né? Ele, claro, com certeza, com o programa Obrigado Senhor, isso mesmo, o Guilherme Gomes comandando o Obrigado Senhor. E aí, às 19:30, tem a Santa Missa, a transmissão da Santa Missa diretamente da igreja, né? Da igreja matriz da paróquia Nossa Senhora da Conceição Aparecida. Essa é a programação da Educadora Santana FM 100,7. Então vamos lá? Vamos para os nossos alôs. Alô, alô, para você que está conosco, sintonizado por aqui. Alô, bom dia.
1: Delmário, tudo bem? Eu... Sebastiano Cardoso. Passou a música aí pra mim. Oração aqui na família. Eu falei isso pra toda a minha família de Cardoso, minha filha Adriana, Peretti, Ariello, e eu da família e toda.
0: Certinho. Tá dado o recado aí. Padre Zezinho, oração pela família. Vamos lá, vamos que vamos adiantando por aqui. Bom dia, Zé Mário, aqui é Neguinho de Lagoa do Mato, gostaria que rodasse uma música, oração pela família, para toda a minha família lá em Tanque Novo, Jacaré. Forte abraço. Bom dia, Zé Mário, sou Fabrícia da Cerquinha, toco uma música com Teodoro Sampaio, Os Quatro Cantos da Casa, ofereço para todos que estão na escuta. Bom dia para você também. Mais participação por aqui. Alô, bom dia.
2: Zé Mário, que é Dalva da rua Padre Antônio Vieira.
0: Pois não, Dalva.
2: Manda uma música de Barboleta Azul pra oferecer pra minha família. Minha mãe, meus irmãos, meus filhos, minha nora, meu genro. Todas minhas irmãs que moram no sítio Lagoa da Serrote. Cunhado, todos que estiverem na escuta do programa. Um bom dia, fica com Deus.
0: Bom dia, amém. Obrigado aí pela sua participação. Mais gente participando por aqui. Ó, disse, ó, bom dia. Eu sou Tinha de Ingazeira. Gostaria de falar com a minha prima Evanice, responsável pelos cachorros. Misericórdia. Peço, por favor, que tome as providências em relação aos animais, pois eles estão causando prejuízos. Desde junho, os cachorros vêm na minha casa e estão comendo as galinhas. Eita, Lele. Além disso, também estão causando problemas nas casas dos vizinhos. Gostaria que a situação fosse resolvida o quanto antes. Então tá certo, precisa tomar uma providência aí com os cachorros da vizinhança, né? Dando problema, causando transtornos, comendo as galinhas, almoçando, né? As galinhas caipira, pois é, mas precisa tomar cuidado, tomar as providências, porque os bichinhos são inocentes, né? Então, não tem culpa. Aí as pessoas que criam os animais, vale para todos os animais, né? As pessoas que criam os animais, que precisa tomar todo cuidado aí quanto a não gerar transtorno para outras pessoas. Mais gente participando por aqui, gostaria de fazer um apelo para a rádio, pedir a Embasa para liberar água, pois estou aguardando. Isso mesmo, segundo a pessoa, diz que, está de resguardo de parto cesariana e também tem criança pequena em casa e está sem água nem para beber. Está sem banho desde ontem. E aí a situação é difícil. A pessoa diz que mora no bairro Nossa Senhora da Paz. Então, tá feito o apelo aqui, mas é aquilo que eu falei mais cedo, né? É interessante mandar a mensagem no programa jornalístico, né? Então, amanhã, 7 da manhã, manda mensagem, aliás, depois da propaganda política obrigatória e gratuita. Aí tem o Jornal da Manhã, interessante mandar a mensagem ali naquele horário, justamente que a equipe que trabalha com jornalismo puder apurar direitinho o que está acontecendo, né? E pedir que seja tomada as providências, inclusive a resposta, né? Não só a resposta, mas também a resolução de forma imediata, mais rápida possível, do problema resolver aí, trazer água para as pessoas, tá bom? Para toda a nossa cidade. Tá do recado aí. Vamos seguindo aqui, Educadora Santana FM 100,7. Alô, bom dia. Como é que esse áudio funciona?
3: Oi. Bom, Gabriel, bom dia. Como é que tá você, meu querido? Tudo bem comigo? Tudo de joia.
0: Beleza pura. Obrigado aí pela participação. É o Sebastião, não é isso? Sebastião, forte abraço. Brigadão aí pela sintonia. Mais participação por aqui, 2 áudios. Alô, bom dia.
4: Bom dia, meu amigo Zé Mário.
0: Sou eu.
4: Manda alô pro meu pai, Lagoa de Dentro de Maniaçu, todos os moradores da Feira Véia, Paulo, Furquilha, Regiões, Jorge, Olita, Miúdo, Fabinho. Manda alô pra Nina e Chico, no Verdão, Tião do Bar e todos aí da Ladeira. Manda uma musgona pra nós, Thiago Silva aí. E uma alusão pra Jumar, passar da pedra também.
0: Aí sim, forte abraço.
4: Também pra João Pernambuco, teve a novena ontem lá. E tem a família dele.
0: Beleza pura, obrigado aí pela sua participação. Isso mesmo. Mais gente participando por aqui, diz que a queda de energia foi geral, né? A pessoa informando aqui, provavelmente foi geral, né? Na região inteira. Então tá aí. Tá falado, dado o recado. Esse aqui é o Bom Dia, Bruno. Tudo bem? O José Mário Teixeira, mas tudo bem. Gostaria de parabenizar meu sobrinho Danilo, que hoje colhe mais uma rosa no Jardim da Vida. Que Deus abençoe com muita saúde e paz. São os sinceros votos da tia Inês e toda a família. Forte abraço aí. Obrigadão aí pela sintonia. Tem áudio também, então.
5: Bom dia, Zé Mário. Sou minha vinha. Tá com parabéns pro meu primo Danilo, que faz essa loja.
0: Que beleza. Os parabéns. Cadê os parabéns, produção? Providencia aí, pelo amor de Deus. Providencia os parabéns aí. Cadê? Bora ver os parabéns aí. Bora caçar por aqui. Ah, tem isso. Peraí. É, a mensagem foi bonita. Os parabéns tem que ser caprichado.
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0: Ou então isso. Mais outra aí, ó. A gente já tá.

0: Aí, ó, criança pede, a gente toca no capricho. Eu tenho preferência por esse parabéns aí, entendeu? Então, quando quiser me homenagear, né? Parabenizar aí no meu aniversário, pede pra tocar essa que eu gosto muito. É muito emocionante, muito linda a música. Bom dia, eu sou o Luiz. É, e Zefinha, de Lagoa do Araçá, passa a música aí, não entendi, né? Zezinho? Entendi, não. É, por favor, reenviar a mensagem aí pra verificar aí, porque eu, provavelmente o corretor, né? O corretor deu aquela, sabe, né? O corretor é meio aquele jeitinho. Vamos lá, mais participação por aqui. Alô, bom dia.
1: Oi, Gel, bom dia.
0: Oi, bom dia.
1: Está falando aqui, é Norma, gostaria que você rodasse uma música de Maria do Rosário, me oferecer para toda a minha família, meu esposo e meu filho Kaique, que mora em Sorocaba, para toda a minha família, para todo que gostar da música, principalmente para você, que é um belo locutor.
0: Opa, obrigado aí, obrigado, Norma. Vamos colocar lá no especial. Isso mesmo, tem produção a música? Tem, né? A providencia e a música, por gentileza. Isso mesmo, Maria do Rosário. Vamos lá, mais participação por aqui. Mais participação. É isso mesmo. Temos aqui ao segundo encontro de carros de bois da Fazenda Brejo Sujo. Isso mesmo. Dia 27 de setembro, a saída de onde, produção? Aumenta aí, que é isso mesmo, os 2,5 graus. Isso, aumenta mais um pouco, pronto. A saída às 9 da manhã do Campo do Vilão e a chegada no Bar do Pelé. Feijoada para todos, brindes e sorteios para os carreiros. Não aceita barracas no local. Você é o nosso convidado, venha prestigiar o nosso evento, isso mesmo, tá certo, dado o recado aí. Segundo encontro de carros de bois lá da Fazenda Brejo Sujo. Pronto, participa, minha gente. Bom dia, Zé Mário, Luiz de Caetité, manda um alô aí para minha esposa Sônia, tá registrada aí a sua participação. Mais gente participando por aqui, 1, 2, 3 áudios, qual é que eu vou tocar aqui, ó? Mamãe mandou escolher esse daqui, vai.
2: É, eu posso tocar aí pra mim os 4 cantos da casa, ou então uma com o padre Alessandro do Campo, ou com o Frei Gilson.
0: Certinho.
2: E o Bruno Gabriel, boa. Manda um alô aí pra mim, pra minha comunidade de Rocha Velha.
0: Pronto, registrado o seu alô, é Maria, é? Maria, forte abraço. Obrigadão aí pela sua participação. Clara lá de Cacimbas, município de Monte Azul, norte de Minas Gerais, acompanhando a programação. Forte abraço, obrigadão pela sintonia. Tem áudio? Pode deixar colocar no ar. Alô?
3: Bom dia, Zé Mauro, tudo bem? Aqui é Clara de Cacimbas, município de Monte Azul, norte de Minas. Estou aqui ouvindo você pelo aplicativo da rádio, programação muito boa. Viu? É, de vez em quando eu consigo ouvir, né? Hoje é domingo, estou em casa e aqui escutando esse programa maravilhoso. Que vocês têm audiência aqui no norte de Minas, viu? Um abraço, fica com Deus.
0: Oi, que maravilha, viu? Obrigado aí pela sua participação. É, tivemos uma interrupção na programação mais cedo porque por conta de uma queda de energia, tá bom? Mas eu imagino já restabeleceu tudo, inclusive pela internet, pela transmissão também, tá tudo resolvido. A internet ela demorou um pouquinho mais para retornar, mas tá tudo na normalidade, graças a Deus. Obrigadão aí, pessoal de Monte Azul, norte de Minas Gerais, acompanhando a programação. Obrigadão, fico muito feliz, toda a equipe da emissora fazendo aquela programação especial com toda a dedicação, com todo o carinho, justamente para levar uma programação de qualidade que agrade a todos, a todas, não é? Essa programação diversificada. Então, forte abraço, obrigadão pela sintonia. Mais participação por aqui, alô!
4: Oi, Zé Mário. Oi. Bom dia.
0: Bom dia.
4: É, gostaria de ouvir uma música, se você puder passar aí para mim. Não aprendi a dizer adeus com Leandro Leonardo. Ofereço para toda a minha família, para todas as minhas amigas e para todos vocês da rádio. principalmente para Bruno Gabriel, viu? Valeu, seu Mário. Sempre dá vozinho pra gente, Zé.
0: Pronto, certinho. Vou retransmitir o recado lá pra Bruno Gabriel também, tá joia? Obrigadão pela audiência. É a Joana acompanhando nossa programação. Forte abraço. Obrigadão pela sintonia. Mais gente participando por aqui, ó. Olá! Bom dia, bom dia, bom dia. Tudo bem com você? Tudo jóia. Eu sou Nice, aqui da comunidade Tabuleiro, Maniaçu. Gostaria de ouvir uma música com o Thiago, e ofereço para meu esposo Branco, meus dois filhos, Matheus, no escritório de doutora Nayane, em Maniaçu, e Marcos, na DR Goiás. Um abraço, isso mesmo. Forte abraço, obrigadão pela sintonia. Ai, ai, eu li a mensagem errada. Ai, que coisa, produção. Tá certo. Desculpa aí, pessoal. A mensagem é aqui, ó, da comunidade de Tabuleirinho. Isso. Maniaçu, gostaria de ouvir uma música com Thiago Vini. Agora sim, ofereço para meu esposo Branco, meus dois filhos Marcos e Matheus, para todos aqui da comunidade Tabuleiro. Um abraço, é Ademar, não é? Gosto muito do seu programa, fica com Deus. Amém, amém. Muito obrigado, Ademar. Isso mesmo, desculpa aí pela chapaiada, mas faz parte. Tá joia, tá bom demais. Você fica rindo aí, né, produção? Rindo do lado aí, mas tá bom. Mais áudio por aqui, alô, bom dia.
5: Oi, Zé Omar. Oi. Bom dia, Zé Omar. Aqui é Marista Elita do bairro Santo Antônio. Ô, Zé Omar, passa aquela música Nossa Senhora Me Dê a Mão, acho que é com Roberto Carlos. Eu ofereço pra mim mesma, que fiz aniversário dia 14, pra meus irmãos gêmeos, Manuel e Miguel, que vai fazer no dia 22. Pra meu sobrinho Reginaldo, 23. Pra minha prima Terezinha no dia 20. É muita gente, Zé Omar. Meu sobrinho Marquinho foi no dia 12. Minha cunhada Terezinha lá em São Paulo no dia 13. Para todos os aniversariantes desse mês. É muita gente, viu, Bruno? Zé Omar. Aí tu passa essa música para mim, viu? Passa minha música. Um abraço com Deus. Eu ofereço para meu esposo, com todos os meus filhos, noras, genros e netos. Para minha mãe, Dona Maria, aqui no Santo Antônio, minha irmã Lúcia, Terezinha, todos os meus irmãos com a família deles, viu? Especialmente para meus irmãos gêmeos, que vai fazer aniversário dia 22. Passa minha música aí, viu, Zé Amaro?

0: Tá aí os parabéns e a música vamos colocar no especial, porque agora são 12 horas e 15 minutos. Vai estar no especial, pode continuar acompanhando aí, ó. E os parabéns registrados aqui na programação. Bom dia, Zé, quero ouvir a música, a escolha do programa, ofereço para os meus, né? Para os familiares em Lagoa do Rocha, Lagoa Real, minha tia na rodovia Caetité Maniaçu, todos que está ouvindo a educadora, forte abraço, obrigadão pela sintonia, alô.
1: Olha, Zé Omaro, bom dia, passa a música aí pra mim de o Corolla Preto, aqui é Odete, aqui de Cercadinho de Maniaçu. Passa essa música pra mim, por favor. O seu programa é muito ouvido e a gente adora aqui na região, beleza? Fica com Deus, bom dia.
0: Bom dia, bom dia. Obrigado aí pela sua participação. Vamos procurar aqui pelo Corolla. O Corolla da produção tá ali com dificuldade de achar o Corolla, mas não acha um Corolla. Tem que ser preto, né? Tá bom, vamos procurando. Alô, bom dia!
2: Bom dia, Zamaro, é Valcia aqui de Podarco. Roda uma música de Frei Gilson, oferecer para meus familiares aqui em Podarco, para todos que estiverem na escuta do programa, para todos da minha comunidade, Angico da Formosa, Padoeiro São Miguel Arcanjo. E ofereço também para minha sogra em Lesbon, para todos de Contenas e para todo o pessoal do grupo Nossa Senhora Aparecida da comunidade Quilambolas de Contenas, no Maniaçu. Valeu, Zamaro, um bom dia.
0: Muito bem, bom dia, bom dia, bom dia. Bom dia para vocês e da comunidade quilombola Nossa Senhora Aparecida. Forte abraço, viu? Obrigado aí pela sintonia de sempre. Esse carinho especial que vocês têm aqui com a educadora, isso mesmo. Vamos lá, seguindo aqui, Educadora Santana FM 100,7. Bom dia, boa tarde. Quero deixar aqui um feliz aniversário para minha prima Ivani, na comunidade de Pau Ferro. Isso mesmo, forte abraço, brigadão aí pela sintonia. Aí diz assim, quem manda é a prima Luzia, de Riacho da Vaca. Forte abraço, brigadão aí pela sintonia. Tá aí registrado os parabéns. Mais áudio por aqui. Alô, bom dia. As últimas participações de hoje.
3: Ô, Zé Mari. Bom dia, que estava naquele pedinho da Cajazeira, para pular de van. Tô passando por aqui para poder agradecer você muito, viu? Pelos os valores, pela consideração que tem com a gente, né? Eu fico muito feliz também ouvir seu programa, que é muito importante. Fica aqui sempre ouvindo, né? Pra gente isso é um prazer. E fica com Deus e uma boa tarde. Valeu.
0: Valeu, valeu. Obrigado aí pela sua participação. Vamos tocar uma música aqui. Daqui a pouquinho a gente atende. Deixa eu verificar. Não, bora terminar, né? Mais participação por aqui, ó. Bom dia. Manda um alô aqui para minha família em Passagem de Areia. Roda a música com Will Vaqueiro. Um abraço. Um abençoado domingo. Fica com Deus, Leonice, de Boa Vista, Lagoa Real. Bora lá, mais um áudio. Alô, bom dia.
4: Oi, Zé Amaro. Boa tarde, Zé Amaro.
0: Boa tarde,
4: dia,
0: já,
4: né? Boa tarde.
0: Isso. Não almocei ainda, bom dia, mas tá valendo.
4: Tô na escuta do seu maravilhoso programa, viu, Zé Amaro?
0: Opa,
4: Zé Amaro, gostaria de você passar aí a música de Roberto Carlos. Você qualquer uma, viu, meu amigo? Fica com Deus, viu? Tenha uma boa tarde. Tô aqui arrumando uma doinha aí no Sopro de Vida.
0: Muito bem, acontecendo renascer lá no Sopro de Vida. Tá bem registrado, bem lembrado, né? Lembrado o renascer lá no Sopro de Vida, inclusive com a participação do nosso bispo diocesano, Dom Carvalho. Vamos lá, vamos seguindo tocar a música. Eduardo Costa, Imagina Eu, produção. Sobe o som e aperta o play.

0: Hora certa, 12:31, Educadora Santana, FM 100,7, você ouvindo aí, Leandro Leonardo, Não Aprendi a Dizer Adeus. E assim nós vamos encerrando o programa Domingo Hits de hoje, excepcionalmente na apresentação de Zé Mário Teixeira, agradecendo a Deus pelo dom da vida, da saúde, da comunicação, agradecendo aqueles que ajudam a construir esse programa, o Hotel Porto do Sol, a Policlínica Provida, o Salão Beladona, a Unicesumar, Lu Cosméticos, Supermercado Rosalina, Top Celulares. 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Isso mesmo, vamos agradecendo a todos pela audiência, todos esses que patrocinam o programa, ajudam a manter esse programa no ar. São empreendimentos de excelência, de alta qualidade e que ajudam a manter este programa no ar. Agradecendo a direção da Rádio Educadora Santana FM 100,7, também pela confiança aqui no Zé Mário Teixeira. E claro, por último, mas não menos importante, agradecendo a você, amigo ouvinte, pela audiência, pela sua participação, pelo carinho especial que tem aqui com o Zé Mário Teixeira também e com a Rádio Educadora Santana FM 100,7, há 45 anos no ar. E aí, minha gente, peço desculpa por alguma coisa que não saiu do agrado, foi do máximo esforço meu aqui do Zé Mário Teixeira para que o programa fosse ao ar com toda a qualidade. E as demais músicas, como eu falei agora há pouco, essas músicas vão ficar no bloco especial. Aí vamos rodar o bloco comercial, precisamos rodar um bloco comercial ainda. Depois que terminar o bloco, tem uma sequência musical com sugestões que foram pedidas pela audiência aqui no programa. Então tá certo, tá combinado, tá tudo certinho. Vou desejando a você um ótimo domingo, um excelente domingo, uma excelente semana. Que Deus abençoe você e toda a sua família. E eu, Zé Mário Teixeira, volto em uma próxima oportunidade, quando Deus permitir, quando Deus der licença. Tá bom? Tá joia? Encerrou o programa. Agora resta dizer tchau e até a próxima oportunidade. Fui!
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2: Hora certa. 12:52.

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4: Hora certa.
5: 13 horas e 38 minutos.

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16: Hora certa.
17: 13 horas e 50 minutos.

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0: Cheguei, Brasil! Boa tarde, muito boa tarde, Caetité! Boa tarde, Bahia, Brasil! Começando o programa Energia Positiva, Rádio Educadora Santana, 100,7 FM, sempre presente em seu coração. Boa tarde para você nos ouvindo em qualquer lugar do mundo. Você que nos ouve aí pela sintonia 100,7 FM. Boa tarde, que tenhamos todos nós uma tarde abençoada na santa paz do nosso Senhor Jesus Cristo. A partir de agora, o programa Energia Positiva no seu rádio, aumente o volume do seu som, muitas músicas bonitas aqui na programação Educadora, valendo a sua participação, WhatsApp Educadora 779-9907-1007. Participe, peça sua música, mande seu alô, seu recadinho para quem você quiser, te atendo com muito carinho, onde quer que você esteja. Bom demais ter você e a sua companhia. Programação Domingão aqui com a gente, hoje domingo, dia 20 de setembro de 2026. E o ano está fazendo assim, gente. Ó, o tempo tá passando rápido, hein? É o momento de agradecermos. Já agradeceu a Deus hoje? Já agradeceu pela vida, pelo café, pela família, pela saúde? Tenha o hábito de agradecer a Deus. 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Alô Rita, alô José, tudo bem? 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Domingão de calor, hein? Ontem nós tivemos um dia mais, né? Nublado ali pela manhã aqui em nossa cidade, Caetité, em algumas cidades da região também. Estive conversando com algumas pessoas, nós tivemos aí neblinas, né? Teve lugares que até chuva mesmo. Então, e hoje já ensolarado, né? Marcando agora 27 graus céus aqui em Caetité. E também um alerta aí para você que tem problemas respiratórios, de saúde, alerta de baixa umidade moderada, viu, gente? Então a gente sabe quando baixa a umidade aí, pra quem tem as tal da itis, rinites, sinusites, já sabe o quanto sofre. Fabiana Silva tá aqui com a garganta arranhando, mas também, né? Dois eventos, sexta, sábado, graças a Deus, fazendo, né? Trabalhos aí, trabalhando com a voz, mas a gente tá aqui trabalhando para você com muita alegria, com muita bênção. Então, se hoje eu falar pouquinho, já sabe o motivo. Não estou muito bem aqui da garganta, mas vamos com essa. Vamos continuando agradecendo a Deus pela oportunidade que ele nos dá sempre de renovar a nossa vida, de reviver, de reconectarmos, né? Jesus abençoe sempre. E vamos para aquele momento, momento motivacional, momento para você meditar, momento que eu chamo você para desacelerar. Desacelerar, desacelere. Acalme seu coração e lembramos que a vida é feita de momentos. Há momentos de chegar, de partir, de sorrir e até de chorar. Há momentos em que tudo parece dar certo e outros em que precisamos recomeçar. Há momentos de conquistas, mas também há momentos de aprendizado. Momentos de silêncio, de espera, de mudanças e de transformação. E talvez a grande sabedoria da vida esteja em aprender a agradecer todos eles. Agradecer pelo dia bom, mas também pelo dia difícil, que nos ensinou a ser mais fortes. Agradecer pelas pessoas que chegaram, pelas que ficaram e também até pelas aquelas que partiram, porque cada uma, de alguma forma, deixou uma lição. Agradecer pelo tempo, pelo que temos, pelo que somos, principalmente pelo que ainda está por vir. Não precisamos ter uma vida perfeita para sermos gratos. O que precisamos é apenas aprender a enxergar a beleza de estar vivos e ter um coração grato, porque cada momento é único. O ontem? Ontem já passou. E o amanhã? Ah, esse pertence a Deus. E hoje é o presente que recebemos dele. Então viva, sinta, ame, perdoe, recomece sempre que necessário. Celebre as pequenas conquistas e agradeça até pelos pequenos detalhes. No final, a vida não é feita apenas dos grandes acontecimentos, mas da soma de pequenos momentos que um dia percebemos que foram a nossa maior riqueza. Agradeça pelo agora. Deus sabe o tempo de cada coisa.
1: Sucesso.
0: Agradeça sempre, que Jesus abençoe a você, abençoe a sua família e que começamos como sempre assim, ó, 14:24, Jesus Cristo, Jesus Cristo, Roberto Carlos, Jesus Cristo.
2: Jesus
0: Boa tarde. Cristo.

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Momento Energia Positiva, 14 horas e 40 minutos. Boa tarde para você ouvindo a nossa programação Educadora, onde quer que você esteja. Onde mais tem a sua companhia, participe com a gente. WhatsApp Educadora 779-9907-1007. Mande o seu alô, seu recadinho para quem você quiser. Peça sua música. Te atenderei com muito carinho. E aí, menina, como você está, hein? Como está nesse início de semana, nesse domingão? Foi o seu final de semana? Conte pra nós. Qual você quer ouvir? Tem alguém aniversariando aí hoje? Vem, conte pra nós. Vamos festejar, né? Conosco aqui. Esteja conosco. Educadora Santana. 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

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Dos nossos amigos aí. E quero agradecer aqui a eles, quero agradecer também toda a família, todos ali presentes, que me abraçando, né? Dedicando esse momento especial. Isso é maravilhoso, viu, gente? Não sabe como eu fico tão feliz. Meu coração fica saltando de alegria em poder partilhar com vocês, estar presente com vocês nesses momentos especiais. Sou amando, amando sempre. Quero mandar um abraço por especial para toda a família e todos ali que mais uma vez chega até Fabiana Silva, fala assim: sou seu fã, sou sua fã, acompanho o seu trabalho, você é maravilhosa, enfim, gente, isso é maravilhoso. Vocês não sabem o efeito que isso causa, vocês nem imaginam, né? E a gente fica feliz porque demonstra o quanto que a gente está aqui fazendo o que gosta, o que ama, e que está também levando a boa comunicação, uma comunicação com carinho, com energia positiva, que esse é o nosso motivo de estarmos aqui todos os domingos. Às vezes o pessoal fala: Fá, você diga do seu final de semana inteiro, no caso assim, né? No caso, o início da semana. Você abdica o seu domingo, que é um dia de você estar ali passeando, enfim. Mas eu estou com vocês aqui. Eu estou feliz de estar com vocês, de iniciar a semana com energia positiva. E a participação, e a música, é isso. Tá no sangue, tá no coração. E também participar, fazer aí os eventos, a cobertura dos eventos, como mestre de cerimônia também. Já temos algumas agendas aí no mês de outubro, inclusive hoje de manhã, né? Já conversei com uma noiva maravilhosa que vai casar mês de outubro e eu estou como mestra de cerimônia aí no casamento dela. 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E você vai ter a minha presença lá na sua festa e eu vou estar muito feliz em estar presente fazendo parte da sua história. Manda um abraço aqui para o tecladista, Júlio Brasil. Júlio Brasil, ele que é diretamente lá de Caculé e estava ontem por lá. Júlio, muito obrigada, viu? Ele que é ouvinte do Energia Positiva e lá me conheceu pessoalmente. Inclusive, a gente brincou um pouquinho ali, né, com o teclado, cantei um pouquinho. Muito obrigada, viu? Tecladista profissionalíssimo. Também mandar um abraço aí pro Giovanni Rodrigues, o homem do chapelão. Tava por lá ontem no piseiro, forró. Também tocando aí o romântico. Muito mais, arrasando os corações em dia. É isso aí. Mandar um abraço aqui pra toda a equipe lá do MJ Decorações, Cida, parte do buffet, pessoal também, né? Os garçons, a equipe Águia, um abraço por especial para essa gente maravilhosa. Um abraço para vocês, viu, gente? É sempre bom partilhar, estar com vocês nesses momentos. 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

0: Brasil, vamos a um rápido intervalo comercial. A gente volta daqui a pouquinho atendendo você, participando aqui com a gente. O WhatsApp educador é o 77999071007. Não perca tempo, mande a sua mensagem, seu áudio. Aí, no máximo, 30 segundos, viu, gente? Se você mandar um áudio de 2 minutos, 1 minuto, aí vai acumular e a gente não vai conseguir atender a todos. Então, para que todos tenham, né, um atendimento, mande aí um áudio menor já. Resume aí o que você quer mandar um alô. Resume aí qual é a música que você quer pedir, tá bom? Antes de irmos para o intervalo, também quero falar aqui de um evento maravilhoso que eu participei também na sexta-feira. Eu fiz aí a cobertura. Lá no espaço Sônia Santos, minha amiga Sônia, falou fotos, né? Fotografias em geral. Um abraço para Sônia, toda a família, toda a equipe que estava lá presente, um abraço super especial. E foi um evento maravilhoso, onde que a gente ouviu ali a palavra de Deus, um momento de fé, um momento de renovação. E também nós tivemos aí, estamos nos aproximando, inclusive, mês de outubro, um mês voltado para a prevenção do câncer de mama, né? E nós tivemos por lá Fabiane Publio dando aqui aquela explicação pra gente, trazendo pra gente aquela explicação maravilhosa. Fá, um abraço super especial pra você. Você, como sempre, maravilhosa. Então vamos ao intervalo comercial, a gente volta daqui a pouquinho, atendendo você do WhatsApp, atendendo os pedidos musicais também.
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1: Fabiana Silva. 14 horas e 58 minutos, estamos de volta. Programa Energia Positiva, Rádio Educadora Santana, 100,7 FM, sempre presente em seu coração. A gente segue assim, ó.

Participe conosco, WhatsApp Educadora 77999071007. 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

0: Você participando do WhatsApp Educadora 77999071007. Mandar um abraço super especial. Você viajando, ouvindo Energia Positiva, ouvindo Fabiana. Você falou, Marlon, lembrei de você, hein, Marlon? Você falou assim, pá, amanhã eu vou viajar ouvindo você. Então eu falei, ó, faça um vídeo e marque lá no Instagram. Um vídeo viajando com a Fabi. É, viajando com a Fabi. Obrigada pela carona. Segura esse volante. Que Jesus conduza a sua viagem, hein? Se proteja, viu? Cuidado aí. Fabiana, 15 horas, 1 minuto. Nesse ritmo, seguimos por aqui, olha só, participando do WhatsApp Educadora 77999071007. Alô, você em Caetité, todos os bairros da nossa cidade, a você na zona rural, você nos distritos, a você nas cidades vizinhas, alô, você em Gaforã, Guanambi, Riacho de Santana, alô, Ibiaçu, você de um lado a gente vai pro outro, né? Ibiaçu, Cacolé. Alô, galera maravilhosa, ouvindo a nossa programação lá em Brumado, Lagoa Real. Alô, você em Guajeru, ouvindo a nossa programação, Maitinga. Alô, você em Vitória da Conquista, ouvindo a nossa programação educadora. É. Alô, você em Malhadas. Um abraço super especial pra você, ouvindo a nossa programação. Muito obrigada pelo carinho. Aí a gente vai lá pra Pindaí. Alô, você em Pindaí, um abraço super especial pra você, ouvindo a nossa programação. Alô, Jequié, boa tarde pra você. Mande aí a sua mensagem, essa cidade de onde você está me ouvindo, mande em fato, hoje ouvindo aqui de tal cidade. É, você também nos acompanhando em qualquer lugar do mundo aí pela internet, né? Pelo aplicativo Educadora Santana, muito bom ter você, ter a sua companhia. Participe com a gente, peça a sua música, falei qual você quer ouvir, a gente toca com muito carinho, mas é com muito carinho mesmo. E a gente atende assim, ó, boa tarde.
1: Meu, boa tarde pra você, tudo bem?
0: Tudo ótimo.
1: Estou tudo ótimo.
0: Graças a Deus.
1: É com muito prazer que eu falo com você nesse momento de Deus. Eu gostaria que você passasse a música pra mim do Cristiano Neve, Casta no Quintal, viu? Quem fala, quem está falando é Marcolino de Maniaçu. Eu estou já encostado na beira do rádio, só uma de ouvir seu programa, maravilhoso.
0: Coisa boa, hein, menino?
1: Você é pedra 90, viu? Pra encerrar, fica meu abraço apertado pra você. Fica com Deus, Deus que te proteja.
0: Senti daqui, hein?
1: Dando vida. Você passa minha música aí que eu estou na escuta aqui, viu? Falando boa tarde. Quem fala é Marcolino, de Maniaçu. Fica com Deus. Passa minha música aí, viu? Estou na escuta aqui. Falou, tchau, tchau.
0: Valeu, meu amigo. Um abraço super especial pra você, toda essa galera maravilhosa em Maniaçu, ouvindo a nossa programação educadora. Mandar um abraço aqui pra Thaís, pro Juliano, lá na Doce Mix. 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Manda um abraço aqui pro Juliano, pra Thaís. Manda um abraço também pra Graça Magazine. Não pode passar por Maniaçu sem mandar aquele abraço super especial para Graça Magazine. E também o Adriano, toda a família. Alô, Júlia, toda a família. Um abraço super especial lá em Maniaçu. É, gente, a voz tá fugindo, viu? Acho que eu vou fazer um especial com vocês aqui a partir das 16 horas. Que tal, hein? Vamos combinar assim? Você pede a música, as mais pedidas, aqui a gente faz aquele especial. Tá bom? Pode ser? Vamos combinar desse jeito? Aí você fala, Fá, já participa assim, ó. Você que vai participar a partir de agora. Fá, minha música para o especial é... Aí você fala o nome da música, tá bom? E daqui a pouquinho eu vou tocar uma aqui também, ó. Cleito e Camargo, essa para arrebentar o coração. Essa é linda. Eu já acordei com essa música hoje. Quando um grande amor se faz. Ei, povo apaixonado. Oi, Fá, boa tarde. Rote uma música para as minhas netas. É Ela e Aurora. Passe aí, princesinha. Valeu. É a Ana participando da gente diretamente lá do Cristal. Valeu, Ana. Um abraço super especial para você. Boa tarde, Fabiana Silva. Tudo bem? Aqui é Pereira. Estamos aqui na Cachoeirinha, no bar de Tico, tomando uma gelada e ouvindo energia positiva. Ai, coisa boa, hein? O Fá, mande um alô aí, ó, pra Liga Marquinhos da Samap. Alô, Marquinhos, meu amigo, um abraço por especial pro Leozão também, Leozão de gata, não é isso? O Janilson de Seu Zizi, toda essa turma, olha que maravilha, nesse domingo caloroso, hein, Marquinhos? Esse domingo e essa turma lá em Cachoeirinha, lá no bar do Tico, ouvindo a nossa programação, tomando aquela geladinha. Olha que momento especial. Por isso que eu falo, a vida de momentos, aproveite cada momento. Valeu, viu, gente? Um abraço super especial, a galera em Cachoeirinha ouvindo a nossa programação. Valeu, Pereira!
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3: Oi, Fabiana Silva.
0: Oi, lindona.
3: Boa tarde, tudo bem? Faço eu, André,
0: aqui
3: de Varginha, Brasil. Participo do seu maravilhoso programa Energia Positiva. Viu, Fá? Gostaria de ouvir uma música aí, Chicote de Luz, pega pra nós escutar, Fá, viu? E ofereço para todos os ouvintes da Rádio Educadora, presente em nosso coração da Educadora FM. Boa tarde, Fá, muita paz, muita saúde pra você e toda a sua família, muitas bênçãos, viu? Fica com Jesus, uma ótima tarde pra você, Fá, uma semana de trabalho, de muitas bênçãos. Fica
0: Amém.
3: Com Jesus.
0: Valeu, valeu, minha lindona. Boa tarde pra você. Daqui a pouquinho tem Chicote de Luxo aqui na programação. Morena Bonitona. Boa tarde, Fá. Aqui é Luiz do Ovidio Teixeira. Mande um alô para minha mãe, Almita, e para minha esposa Sônia e para os colegas da Copa Cicli. Valeu, Luiz. Um abraço super especial pra você, pra toda a sua família. Olha ele aí, ó, meu assessor JV, valeu, boa tarde.
4: Boa tarde, amiga Fabiana Silva, aqui o amigo e assessor João Victor Carvalho. Toque aí, Maneva, com a participação de Sorriso Maroto, Flor de Azaleia. Também a cantora Carla, aqui de Catité, com seu novo single Sunflowers. Ambas pra novidade, começa aqui.
0: Ah, tá pensando
4: que toques para mães, para a Gabriela Diamantina, lá em Correntina, que fez aniversário ontem.
0: Fez, 19, foi aniversário dela.
4: Para a minha avó Sebastiana, que fará aniversário amanhã, dia 21,
0: do quadro
4: de 45 anos, presente em nossos corações.
0: 45 anos com você, levando a boa música, e a voz tá indo embora, tô dizendo. Tá falhando, Brasil, tá falhando, peraí. A gente não desiste. É isso aí, parabéns para todos os aniversariantes, a você aniversariando hoje, a você que completou data nova aí no dia de ontem, dia 19, a você que irá aniversariar também durante essa semana, né? Amanhã, dia 21. Sinta-se parabenizado, abraçado aqui por toda a nossa equipe educadora, principalmente por toda a equipe aqui do Energia Positiva. Parabéns! Felicidades, que papai do céu abençoe sempre. Quem mais tá com a gente? Daqui a pouquinho, viu, JV Maneva, participação do Sorriso Maroto, Flor de Azaleia. Essa eu gosto também, Carla Sunflowers, é isso o nome da música? Ô, oh, Carla, perdoa aí meu inglês, tá? Olha, quem mais tá com a gente?
5: Boa tarde, Fabiana, meu nome é Dinho, sou de Rio Antônio. Manda um alô pra mim aí. Passa pra mim, Elton John, Sacrifice pra mim.
0: Essa é boa.
5: Alô, boa tarde.
0: Boa pedida, hein?
5: A música de Elton John, Sacrifice, falou.
0: Valeu, valeu, meu amigão. Um abraço para especial para você. Obrigada pelo seu carinho, pela sua participação, pela sua companhia aqui no Energia Positiva. Quem mais tá com a gente? Oi, Fabiana Silva, boa tarde, tudo bem com você? Tudo ótimo. Aparecido, Ângelo, Olha, não falei? Falei pra você? Diretamente lá de Pindaí, ouvindo a nossa programação, pedindo música com Cristiano Neves, Carta Sobre a Mesa, que o nome da música é Cigana.

0: Boa tarde, Fabiana Silva, ouvinte da Educadora. Aqui é Zenildo da Fazenda Quilombola, Lagoa do Mato, região do Maniaçu.
1: Coisa
0: eu
1: boa.
0: Quero que você roda pra mim a música com toque 10 e duas músicas e outra com.
1: De já vai pro especial.
0: Paulo e Paulinho. Se não tivesse ido, ofereço pra minha amiga Luzia, pra meu amigo Cauã aqui na Lagoa do Mato. E todos os parentes. E Deus abençoe, então, ótima tarde. Fica com Deus, forte abraço.
1: Valeu, Zenilton! Pessoal em Lagoa do Mato, região em Maniaçu, ouvindo a nossa programação. Muito obrigada pelo carinho. Olha ela aí! Oi, Fá! Mande uma do Ceia Muniz aí pra nós, Fá. É a Amélia, lá do Ovidio Teixeira, ouvindo a nossa programação. E quem chegou por aqui foi ela também, olha.
2: Olá, Fabiana.
1: Oi, beijo, amor.
2: Abraço pra todo mundo que estiver ouvindo, todas as comunidades, bairro, que Deus abençoe a todos.
1: Amém. Valeu, Porfira, um abraço super especial pra você. Essa Porfira tem jeito não, viu? Essa Porfira fala engraçado, mas beijo pra você. Valeu, Porfira. Cadê Daniel, Porfira? A Daniel, vou falar em outra hora, que eu pegar ele, eu vou dar uma surra naquele menino. Olha, quem mais? Quem mais tá participando com a gente aqui?
3: Boa tarde, Fá. Aqui é o Luiz, tem que know. Estou na sintonia do seu programa. Um abração pra você.
1: Valeu, valeu, boa tarde. Olha ele aí, ó, Luiz Arueiras, meu amigo, ouvinte de longas datas aqui da Educadora e desde quando comecei lá em 2011 com o Domingo Especial e ele já participando com a gente, participa praticamente todos os domingos, né, Luiz? Um abraço pro senhor, viu, seu Luiz Arueiras, chama?
4: Boa tarde, Fabiana.
1: Sim.
4: Tô passando essa mensagem pra te pedir pra tu passar.
1: Qual música?
4: Uma música pra mim. Quem tem amor sofre, quem não tem sofre também.
1: Pior que é, viu?
4: E vai pra duas amigas minhas lá nas Tabocas, Vademir e Valdecim. Aqui na Tabua, um alô, passando a Tabua em família. Alto Cristo, um alô pra Dil. E lá em Caminho Velho, um alô pra Dona Maria e Valéria. E vai um alô também para nossa amiga Juliana Moreira. E é só, te agradeço pelo espaço. Uma boa tarde, uma boa programação. E tô aguardando minha música.
1: A gente toca porque quem tem amor sofre. E aí quem não tem amor sofre também. E aí, como é que fica? Tá todo mundo sofrendo, né? É, vai todo mundo sofrer. Fazer com a Marília Mendonça, vai todo mundo sofrer. Quem mais tá com a gente?
5: Boa tarde, Fá.
1: Boa tarde.
5: Aqui é Alvino da Lagoa Grande, município Santa
1: Maria. Tudo bem, Alvino?
5: Se você rodar sua música de Amado Batista, Foi a Seca, só pra curtir, beleza? Boa tarde, um abraço.
1: Boa tarde, Alvino, região de Santa Luzia, ouvindo a nossa programação, um abraço super especial.
6: Oi, Fá, boa tarde.
1: Oi,
6: minha flor da tarde. Como é que vai você, Fá?
1: Tudo bem?
6: Desejo que esteja. Você, Rio, Bianca, como é que estão? Desejo que esteja bem, viu? Com eu e minha família, estamos na paz de Deus. Nós estamos
1: Amém.
6: Na paz de Deus. Segura na mão de Deus, tudo está bem, né, Fá?
1: Com
6: Graças
1: certeza.
6: A Deus, temos que agradecer. Por mais uma semana,
1: sim.
6: Por mais esse domingo, que Deus está nos abençoando, Nossa Senhora também, Fá.
1: Amém.
6: Uma abençoada tarde, domingo, para você, para toda a minha família, para todas as famílias ouvintes, se não estiver na escuta, amigos e amigas, que Deus abençoe a todos, tá, Fá?
1: Sim.
6: Fá, passa a música aí para mim de Leandro e Leonardo, Um Sonhador, tá bom? Fez minha irmã Maria Estelita, que fez aniversário dia 14. Para todo aniversariante do dia, do mês, da semana, seja aniversário de nascimento ou de casamento, viu, Fá? Que Deus abençoe a todos. Feliz para você e para todos que gostarem da música. Fica com Deus, Fá. Um grande abraço para todos. O programa é meu. Um beijo no seu coração.
1: Valeu, Tê! Um abraço super especial para você, para toda a sua família. Pessoal aí no bairro Santo Antônio, ouvindo a nossa programação, toda a família. Um abraço super especial. Toniquinho! E aí, Toniquinho? Mandou aqui vários áudios. Vamos ver qual é aqui, né?
7: Boa tarde, Fafá.
1: Oi.
7: Mandar alô pra minha mãe na Feira Velha, Fá. Pessoal dos Montes, Feira Velha. Fabinho Miúdo. Jorge Olita.
1: E Fabinho Graúdo.
7: Pessoal do Paulo, por aqui, regiões. Minha mãe na Feira Velha também. Alberto Alessandra. Val e Cida. Fazenda Jacaré. Mandar alô também pra pra todos os moradores aqui do Fazenda Ilha também.
1: Quem mais?
7: E um alô também, fala pra Nina e Chico no, aí no Verdão, se não peça o programa também, fala, tá na escuta.
1: Sim, a galera do Verdão sempre ouvindo.
7: Escuta aí, fala. E manda um forrozão do Thiago Silva pra nós, fala. Ou então os quatro cantos da casa. Valeu, Thiago, amiga.
1: Silva.
7: Falei essa música também pra você.
1: Obrigada. Pra Jota,
7: Bruno Gabriel, amigão de confiança aí. Falou, um abraço.
1: Valeu, Brunão.
7: Um bom final de semana e um bom início de semana, que Deus proteja vocês tudo aí. Um abraço, amiga.
1: Valeu, um abraço.
7: Uma da pé também, Fá.
1: Pra quem?
7: Uma abraçada da pé também, Fá.
1: Pra quem?
7: Uma abraçada da pé também, Fá.
1: Falou rápido demais, homem.
7: E pra todos os meus rumeiros, dia 10 de outubro, nós estamos indo pra Lapa. A tudo na escuta, meus rumeiros aí.
1: Pois é, olha, um abraço super especial para toda essa gente maravilhosa ouvindo a nossa programação. Mandar um abraço pro Luiz, lá do Araçá, ouvindo a nossa programação, pedindo música com Zezé de Camargo Luciano. Daqui a pouquinho a gente toca aqui na programação educadora. Boa tarde para você.
8: Oi, Fabiana Silva, boa tarde, minha linda. Aqui é Irani de Moinho, Santa Lucia. Dá um alô pro meu esposo Décio, meus três filhos, meus netos, meus genros, minha nora. E pra você, minha linda. E pra você, seus filhos. E pra você que é maravilhosa. Quando com essa voz maravilhosa na educadora PM presente no nosso coração. Aqui é Irani de Moinho, Santa Lucia. Eu quero que você passe aquela música Precisa com a minha netinha Julinha, que inteirou dada nova ontem de ontem. Um aninho de vida. Passa a música aí, Princesa, na voz de Joelma. E é. Tá bom?
1: Princesa.
8: Aí vem presente no coração. Quando vem a voz tu na rádio,
1: você
8: é uma coisa mais linda do mundo, essa voz maravilhosa de Fabiana Silva, gente.
1: Que gostoso ouvir isso. Beijo, beijo, lindona. Muito obrigada, viu? Vamos tocar os parabéns para a netinha dela aí, os aniversariantes. Parabéns para você, parabéns, felicidades, que Jesus abençoe sempre. Quando um grande amor se faz. Bora lá, Cleiton Camargo, cante para nós. Boa tarde, 15 e 18. Arrebenta, coração. Eita, moda bonita. Aprecie.

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2: 15:31, programa Energia Positiva, Rádio Educadora Santana, 100,7 FM, sempre presente em seu coração. Gustavo Lima, diz pra mim. Rodrigo Silva passou por aqui também, aceita que dói menos. Cleiton Marco, anunciado aí, né? Quando um grande amor se faz. 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
0: 15 horas e 34 minutos. Vamos a um rápido intervalo comercial e a gente volta daqui a pouquinho tocando as músicas pedidas aí por vocês, né, no WhatsApp Educadora. Também você pode participar, o WhatsApp Educadora 779-9907-1007. Participe conosco, peça sua música, mande o seu alô, seu cadinho para quem você quiser. Te atendo com muito carinho. Não sai daí, voltarei já já. Tocando as músicas e atendendo a você, não saia daí.
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0: vamos atender aqui o WhatsApp educadora 77999071007. Boa tarde para você ouvindo a nossa programação, você participando aqui no WhatsApp. Obrigada pelo seu carinho, obrigada pela sua companhia. Quem tá com a gente? Boa tarde.
1: Ofa, boa tarde, Ofa, gostaria que você.
0: A garganta desculpa, tá legal, tá. Também não, viu, amiga? Tranquilo, Ofa, tô assim, tá, aqui também, tá pensando aí? É água, muita água, viu?
1: Pedir a você que eu mandasse a mão no colar de batista, o fruto da nossa mão. E gostaria de oferecer para toda a minha família, gostaria de oferecer para todas as minhas amigas, meus amigos, lá de Maniaçu, Petité, e principalmente para você, Faca, é uma locutora nota mil.
0: Obrigada, maravilhosa.
1: O seu programa é mil. Eu adoro seu programa. Até um abraço, senhora. Até uma boa tarde.
0: Valeu, lindona. Boa tarde. Hidrate-se essa garganta aí, viu? Tome bastante água. Boa tarde, Fabiana Silva. Tudo bem com você? Tudo ótimo. Aqui é GB de Poções Urandi. Alô, pessoal de Urandi. Um abraço super especial para toda essa gente maravilhosa. Meu amigo GB de Poções participando com a gente. Pedindo música de Denis Souza. Volto pra janela. Seu programa é ótimo e você é uma ótima locutora. Fique com Deus e que tenha uma ótima tarde. Valeu, valeu, GB. Um abraço super especial. Toda essa gente em Urandi ouvindo a nossa programação.

Capoeira, ao lado. Ah, tá, beleza. Vou procurar aqui, tá? Vou procurar aqui qual música que é a sua música, hein? Alô, assessor João Vitor. É a Ana, ouvindo a nossa programação. Valeu, Ana. Obrigada. Vou procurar sua música, viu? Vou pedir ajuda aqui ao JV. Depois vou mandar pra ele aqui a descrição. Fafá, ouvindo a nossa programação. Boa tarde, Fátima. Ouvindo a nossa programação educadora. Você sumiu, Fá. E você? Faz dias que eu vi você, Fá. Na Festa Santana, Fá? Depois da Festa Santana eu vi você? Que dia eu vi você, Fá? Meu Deus, como que... A gente... Nós estamos sumidas, né, Fá? Nem você me vê, nem eu vejo você. Ô, oh, Fafá, depois eu vou aí te ver, viu? Um abraço por esse especial. E aquele docinho, hein? E aquele docinho? Aquele pãozinho, delícia. Eita, bom demais, hein?

Boa tarde, Fabiana. Tudo bem? Passe a música aí que fala, Fá, a estrada ainda resta um pequeno pedaço de

Vamos atender o JV aqui, vamos atender ele, as pedidas musicais, agora na programação educadora. Maneva, participação do Sorriso Maroto, Flor de Azaleia. Depois iremos tocar aqui também Carla Sunflowers. Também essa música que o nome é, quer dizer o quê? Girassóis, não é isso, JV? E na tradução aí para o português. E tem tudo a ver, claro, com o Setembro Amarelo. Estamos no Setembro Amarelo. Inclusive, eu acho interessante como que a natureza, né, é linda. E vejo vários IPs amarelos. Inclusive aqui em frente, nós temos uma visão maravilhosa aqui, uma paisagem linda. Sempre quando alguém vem aqui em nossos estúdios, Estúdio 1 Educadora, fica encantado com a vista que a gente tem aqui, essa paisagem maravilhosa. E eu vejo ali, né, a Serra Caetité, que fica entre vários morros, várias serras ali, várias montanhas, e tem a visão de vários IPs amarelos, né? Simbolizando aí Setembro Amarelo, prevenção da vida, prevenção aí contra o suicídio, né? Prevenção, na verdade, contra o suicídio, é, para a gente viver feliz, né? A gente sabe que nem todos os dias são bons, e é o correto, é isso que acontece mesmo. Tem dias que a gente está ali, é como uma roda gigante. Esses dias eu estava até com o Marcinho, nosso amigo Marcinho, irmão do Marcelinho, e pela primeira vez em minha vida, eu fui em uma roda gigante. Estou vivendo a minha infância, e que bom que podemos estar vivos para viver isso. E a gente conversou várias coisas ali, no momento que a roda estava ali em movimento, né? Roda gigante. E o que ele falou assim para mim tem um significado bastante especial, e eu levo isso sempre. Ele falou assim, Fá, a roda gigante é como a nossa vida. Às vezes nós estamos lá em cima, né? No pique da felicidade, do alto astral, da autoestima, finanças boas, vida amorosa boa ali, tudo se realizando. E de repente vem algumas dificuldades, e a gente começa a descer degradativamente a roda gigante da vida. E tudo bem, é a vida. E depois, o que é que acontece? Vem a alavanca e torna-nos lá em cima, nos leva para cima. E a gente novamente tem aquele pique de energia positiva, de bênçãos, e que nós possamos, como assim no início do programa de hoje, agradecer por cada momento. A vida é essa, de cada momento. A gente sabe que não é fácil para ninguém. Todos nós, todos. De repente, alguém vê a Fabiana Silva, né, os locutores, demais colegas, e a gente que trabalhando, fazendo nosso papel da comunicação muito bem, que é nosso trabalho levar para você a boa música, a informação, a boa comunicação. E de repente você imagina assim, nossa, essa pessoa não tem problema nenhum. Inclusive pessoas conhecidas e que hoje conhece o meu mais íntimo e conhece, é meu amigo, e já falou assim, nossa, eu achei que você era uma pessoa que não tinha problemas. Você tem problemas, né? Enfim, sou humana, todos somos, mas nós temos que ser assim. Eu tenho que estar aqui, inclusive, aos domingos, e esse momento é o momento que a gente renova as energias juntos aqui. É você daí participando, ouvindo a minha voz, inclusive várias pessoas falando, declarando aí que gosta de ouvir a minha voz, que traz calma, suavidade, e eu fico feliz com isso. E esse retorno de vocês é que me ajuda aí, né, a enfrentar aí a semana que vem pela frente. Então é isso, gente. A vida é assim. E a gente sabe que não é fácil, não é fácil. Mas todos os dias devemos fazer o quê? Ao acordarmos, né? Ao levantarmos, pedir as bênçãos do Papai do Céu, entregar o nosso dia para Ele, entregar os problemas nas mãos dele. Não é que a gente não vá lutar, não é que a gente não vá, né? Mas pedimos discernimento, sabedoria, para que Ele possa nos orientar em nossas decisões, em nossas escolhas, no nosso dia a dia. E é isso.
E a depressão, a gente sabe que a angústia, a ansiedade, a depressão, ela não é brincadeira, ela não é falta de Deus, ela não é falta do que fazer. A gente sabe que a depressão existe, a gente sabe que a ansiedade existe e, inclusive, nos últimos dias, tenho acompanhado as redes em nossa região, um número de pessoas, né, tem cometido suicídio. Então, assim, a gente pode oferecer o não, a gente pode oferecer uma cara fechada, a gente pode oferecer passar sem despercebido, passar sem cumprimentar as pessoas, mas às vezes, e também você pode oferecer, às vezes não, mas e você pode oferecer também um sorriso, você pode oferecer um abraço, você pode oferecer um bom dia, você pode oferecer oi, tudo bem, entendeu? Oi, eu posso ajudar você. E isso faz a diferença. E muitas vezes a gente passa, eu queria falar isso, muitas vezes a gente passa despercebido ali no dia a dia, alguém deixou uma mensagem para você carinhosa, você não correspondeu, alguém esperava pela sua ligação e você não ligou, alguém que, né, de repente você iria mudar o dia da pessoa, você pode mudar oferecendo coisas boas. Domingo mesmo, né, Dina? Falei assim, ó, a Inedina, ela mudou o meu domingo. O meu domingo passado, né, que ela mandou flores pra mim. Simplesmente ela foi lá levar flores no meu café da manhã. E isso faz um diferencial. E ela disse assim, Fá, como que você ficou feliz, como que você ficou agradecida. E como é bom, né, ver que pequenas coisas agradam as pessoas, tem pessoas gratas. E é isso, Dina, a gente trabalhar a ser gratos em nossos corações, ou pelo muito ou pelo pouco, porque aquele que sabe agradecer pelo pouco, ele sabe também reconhecer quando vem o muito. E às vezes aquela pessoa que não visa um agradecimento ali em poucas coisas, ela não vai imaginar o quanto, né, você se esforçou para dar o máximo. E eu sei o quanto você custou o seu tempo, custou a sua dedicação, você pôs carinho ali em cada flor que você colheu para fazer aquele buquê. Então é isso, é o carinho que a pessoa deposita, a gente tem que reconhecer cada momento. Então é isso, viver é isso. Quero falar para vocês sobre o Setembro Amarelo, é que podemos sim dar um abraço, podemos acolher, podemos oferecer ajuda, para que assim possamos fazer essa prevenção com qualidade, realmente no ato, né? Porque às vezes tem palavras bonitas, tem campanhas, mas e no dia a dia? E na sua casa? E na sua rua? E no seu trabalho? Como que você está tratando as pessoas? Como que você está sendo tratado também, né? De repente você que está me ouvindo, é você a vítima, a pessoa que está com angústia, está ali precisando de ouvir uma palavra, mas saiba, você é preciosidade, você tem valor. Deus não coloca ninguém nesse mundo se ele não tem um propósito na vida de alguém. Deus tem um propósito na sua vida. A vida, a nossa vida, ela pertence a um único, a Deus. Então, se estamos aqui, um dia bom, um dia ruim, nem todos os dias vão ser bons, tudo passa. Assim como todos os dias não vão ser bons também, nem todos os dias vão ser ruins. Vai ter dia bom, vai ter dia que você pode aproveitar. Então aproveite esse dia que esteja bom, sorria, dance, cante, coloque uma música. O dia que não estiver bom, viva. Viva também um momento não bom, mas viva com aprendizado. Tire aprendizado desse dia. É a palavra que eu quero dizer para você, citando aqui a música de Carla, que tem um significado aí em português, a tradução Girassóis, e JV trazendo pra gente que o fato tem tudo a ver com o Setembro Amarelo. E aí a gente trazendo aí essa campanha do Setembro Amarelo. Nós estamos aí no dia 20, mas enfim, podemos estar falando e prevenção contra o suicídio, prevenção da vida, né? É sempre
todos os dias, né? Todos os dias você pode estar acolhendo alguém e sorrindo pra alguém. Mandar um beijo super especial pra essa galera lá em Guanambi ouvindo a nossa programação. Alô, gente boa! Pessoal lá de Guanambi pedindo música. Ufa, toque música pra nós. Pessoal de Guanambi, gostaria de ouvir música. Qual música vocês querem ouvir, hein, gente? Na programação, qualquer um aqui? Então vamos tocar essa daqui, ó. As pedidas aqui do JV. Vamos começar com Maneva, com a participação do Sorriso Maroto, Flor de Azaleia. Boa tarde pra você.

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1: 16:18. Tivemos aí o Dose Dupla com Cristiano Neves, Carta no Quintal e Cigana. Também passou por aqui a pedido da Andréia, Chicote de Luxo, Morena Bonita. 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Mandar um abraço aqui pra Neuza lá no Recanto. Esses dias estive por lá e, gente, maravilhoso o Recanto lá, hein? Um abraço pra Neuza. Valeu, minha lindona, você, toda a família, toda a equipe aí. Brasil, vamos a um rápido intervalo comercial e a gente volta já com aquele especial, tá bom? Vou estar selecionando aqui e vou atender as últimas participações ao vivo, e aí eu já deixo vocês com as músicas, curtindo o nosso especial aqui no finalzinho do programa, tá bom? Não sai daí, voltarei já já.
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3: Fabiana Silva. Estamos de volta, 16h27. Boa tarde para você ouvindo a nossa programação. 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Vamos seguindo por aqui, olha, última participação aqui ao vivo, porque depois nós vamos fazer aquele especial, não dá tempo mais fazer uma hora, como eu falei anteriormente. Graças a Deus, né, a voz até recuperou um pouco aqui, mas a garganta está inflamando, então vou providenciar aí, né, já os medicamentos, Fafá. As últimas participações. E olha só, olha, o som tá ligado altíssimo aí, hein? Boa tarde, muito obrigada, viu? Pela sua participação, pela sua companhia, pela sua audiência. E agradecendo a você aqui pelo carinho da audiência, né? Vamos agora para o nosso especial para você curtir as pedidas de hoje em nossa programação Energia Positiva. Energia Positiva feita para você. Vamos para o nosso especial? Vamos lá então. Energia Positiva feita para você. Banda Calypso, Minha Princesa.
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52: 17 horas e 22 minutos.

0: 18 horas.
1: O anjo do Senhor anunciou a Maria e ela concebeu do Espírito Santo. Ave Maria, cheia de graça, o Senhor é convosco. Bendita sois vós entre as mulheres e bendito é o fruto do vosso ventre, Jesus. Santa Maria, Mãe de Deus, rogai por nós, pecadores, agora e na hora de nossa morte. Amém. Eis aqui a serva do Senhor. Faça-se em mim segundo a vossa palavra. Ave Maria, cheia de graça, o Senhor é convosco. Bendita sois vós entre as mulheres e bendito é o fruto do vosso ventre, Jesus. Santa Maria, Mãe de Deus, rogai por nós, pecadores, agora e na hora de nossa morte. Amém. E o Verbo se fez carne e habitou entre nós. Ave Maria, cheia de graça, o Senhor é convosco. Bendita sois vós entre as mulheres e bendito é o fruto do vosso ventre, Jesus. Santa Maria, Mãe de Deus, rogai por nós, pecadores, agora e na hora de nossa morte. Amém. Rogai por nós, Santa Mãe de Deus, para que sejamos dignos das promessas de Cristo. Oremos. Infundi, Senhor, como vos pedimos, a vossa graça em nossas almas, para que nós, pela anunciação do anjo, viemos ao conhecimento da encarnação de vosso Filho, Jesus Cristo. Por sua paixão e morte, sejamos conduzidos à glória da ressurreição, pelo mesmo Cristo, Senhor nosso. Amém. Nossa Senhora Aparecida, Rainha e Padroeira do Brasil, rogai por nós. São José, o castíssimo esposo da bem-aventurada Virgem Maria, rogai por nós. A vossa proteção recorremos, Santa Mãe de Deus, não desprezeis as nossas súplicas em nossas necessidades, mas livrai-nos sempre de todos os perigos, ó Virgem gloriosa e bendita, ó Senhora nossa, medianeira nossa, intercessora nossa, reconciliai-nos com o vosso Filho, apresentai-nos a vosso Filho. Santa Maria, Mãe de Deus, rogai por nós, pecadores, agora e na hora de nossa morte. Amém. Que desça sobre cada um a bênção do Deus Todo-Poderoso, Pai, Filho e Espírito Santo, pela intercessão da bem-aventurada Virgem Maria, filha da Senhora Santana e de

0: Creio em Deus Pai Todo-Poderoso, Criador do céu e da terra, e em Jesus Cristo, seu único Filho, nosso Senhor, que foi concebido pelo poder do Espírito Santo, nasceu da Virgem Maria, padeceu sob Pôncio Pilatos, foi crucificado, morto e sepultado, desceu à mansão dos mortos, ressuscitou ao terceiro dia, subiu aos céus e está sentado à direita de Deus Pai Todo-Poderoso, donde há de vir a julgar os vivos e os mortos. Creio no Espírito Santo, na Santa Igreja Católica, na comunhão dos santos, na remissão dos pecados, na ressurreição da carne, na vida eterna. Amém. Pai nosso que estais no céu, santificado seja o vosso nome. Venha a nós o vosso reino, seja feita a vossa vontade, assim na terra como no céu.
1: O pão nosso de cada dia nos dai hoje.

0: Ave Maria, cheia de graça, o Senhor é convosco. Bendita sois vós entre as mulheres e bendito é o fruto do vosso ventre, Jesus.
1: Santa Maria, Mãe de Deus, rogai por nós, pecadores, agora e na hora de nossa morte. Amém.
0: Ave Maria, cheia de graça, o Senhor é convosco. Bendita sois vós entre as mulheres e bendito é o fruto do vosso ventre, Jesus.
1: Santa Maria, Mãe de Deus, rogai por nós, pecadores, agora e na hora de nossa morte. Amém.
0: Ave Maria, cheia de graça, o Senhor é convosco. Bendita sois vós entre as mulheres e bendito é o fruto do vosso ventre, Jesus.

0: Ave Maria, cheia de graça, o Senhor é convosco. Bendita sois vós entre as mulheres e bendito é o fruto do vosso ventre, Jesus.
1: Santa Maria, Mãe de Deus, rogai por nós, pecadores, agora e na hora de nossa morte. Amém.
0: Ave Maria, cheia de graça, o Senhor é convosco. Bendita sois vós entre as mulheres e bendito é o fruto do vosso ventre, Jesus.
1: Santa Maria, Mãe de Deus, rogai por nós, pecadores, agora e na hora de nossa morte. Amém.
0: Ave Maria, cheia de graça, o Senhor é convosco. Bendita sois vós entre as mulheres e bendito é o fruto do vosso ventre, Jesus.
1: Santa Maria, Mãe de Deus, rogai por nós, pecadores, agora e na hora de nossa morte. Amém.
0: Ave Maria, cheia de graça, o Senhor é convosco. Bendita sois vós entre as mulheres e bendito é o fruto do vosso ventre, Jesus.
1: Santa Maria, Mãe de Deus, rogai por nós, pecadores, agora e na hora de nossa morte. Amém.
0: Ave Maria, cheia de graça, o Senhor é convosco. Bendita sois vós entre as mulheres e bendito é o fruto do vosso ventre, Jesus.
1: Santa Maria, Mãe de Deus, rogai por nós, pecadores, agora e na hora de nossa morte. Amém.
0: Ave Maria, cheia de graça, o Senhor é convosco. Bendita sois vós entre as mulheres e bendito é o fruto do vosso ventre, Jesus.
1: Santa Maria, Mãe de Deus, rogai por nós, pecadores, agora e na hora de nossa morte. Amém.
0: Ave Maria, cheia de graça, o Senhor é convosco. Bendita sois vós entre as mulheres e bendito é o fruto do vosso ventre, Jesus.
1: Santa Maria, Mãe de Deus, rogai por nós, pecadores, agora e na hora de nossa morte. Amém.
0: Ave Maria, cheia de graça, o Senhor é convosco. Bendita sois vós entre as mulheres e bendito é o fruto do vosso ventre, Jesus.
1: Santa Maria, Mãe de Deus, rogai por nós, pecadores, agora e na hora de nossa morte. Amém.
0: Ave Maria, cheia de graça, o Senhor é convosco. Bendita sois vós entre as mulheres e bendito é o fruto do vosso ventre, Jesus.
1: Santa Maria, Mãe de Deus, rogai por nós, pecadores, agora e na hora de nossa morte. Amém.
0: Ave Maria, cheia de graça, o Senhor é convosco. Bendita sois vós entre as mulheres e bendito é o fruto do vosso ventre, Jesus.
1: Santa Maria, Mãe de Deus, rogai por nós, pecadores, agora e na hora de nossa morte. Amém.
0: Glória ao Pai, ao Filho e ao Espírito Santo,
1: como era no princípio, agora e sempre. Amém.

0: Pai nosso que estais no céu, santificado seja o vosso nome. Venha a nós o vosso reino, seja feita a vossa vontade, assim na terra como no céu.
1: O pão nosso de cada dia nos dai hoje.

0: Ave Maria, cheia de graça, o Senhor é convosco. Bendita sois vós entre as mulheres e bendito é o fruto do vosso ventre, Jesus.
1: Santa Maria, Mãe de Deus, rogai por nós, pecadores, agora e na hora de nossa morte. Amém.
0: Ave Maria, cheia de graça, o Senhor é convosco. Bendita sois vós entre as mulheres e bendito é o fruto do vosso ventre, Jesus.
1: Santa Maria, Mãe de Deus, rogai por nós, pecadores, agora e na hora de nossa morte. Amém.
0: Ave Maria, cheia de graça, o Senhor é convosco. Bendita sois vós entre as mulheres e bendito é o fruto do vosso ventre, Jesus.
1: Santa Maria, Mãe de Deus, rogai por nós, pecadores, agora e na hora de nossa morte. Amém.
0: Ave Maria, cheia de graça, o Senhor é convosco. Bendita sois vós entre as mulheres e bendito é o fruto do vosso ventre, Jesus.
1: Santa Maria, Mãe de Deus, rogai por nós, pecadores, agora e na hora de nossa morte. Amém.
0: Ave Maria, cheia de graça, o Senhor é convosco. Bendita sois vós entre as mulheres e bendito é o fruto do vosso ventre, Jesus.
1: Santa Maria, Mãe de Deus, rogai por nós, pecadores, agora e na hora de nossa morte. Amém.
0: Ave Maria, cheia de graça, o Senhor é convosco. Bendita sois vós entre as mulheres e bendito é o fruto do vosso ventre, Jesus.
1: Santa Maria, Mãe de Deus, rogai por nós, pecadores, agora e na hora de nossa morte. Amém.
0: Ave Maria, cheia de graça, o Senhor é convosco. Bendita sois vós entre as mulheres e bendito é o fruto do vosso ventre, Jesus.
1: Santa Maria, Mãe de Deus, rogai por nós, pecadores, agora e na hora de nossa morte. Amém.
0: Ave Maria, cheia de graça, o Senhor é convosco. Bendita sois vós entre as mulheres e bendito é o fruto do vosso ventre, Jesus.
1: Santa Maria, Mãe de Deus, rogai por nós, pecadores, agora e na hora de nossa morte. Amém.
0: Ave Maria, cheia de graça, o Senhor é convosco. Bendita sois vós entre as mulheres e bendito é o fruto do vosso ventre, Jesus.
1: Santa Maria, Mãe de Deus, rogai por nós, pecadores, agora e na hora de nossa morte. Amém.
0: Ave Maria, cheia de graça, o Senhor é convosco. Bendita sois vós entre as mulheres e bendito é o fruto do vosso ventre, Jesus.
1: Santa Maria, Mãe de Deus, rogai por nós, pecadores, agora e na hora de nossa morte. Amém.
0: Glória ao Pai, ao Filho e ao Espírito Santo,
1: como era no princípio, agora e sempre. Amém.

0: E nosso que estais no céu, santificado seja o vosso nome. Venha a nós o vosso reino, seja feita a vossa vontade, assim na terra como no céu.
1: O pão nosso de cada dia nos dai hoje. Perdoai-nos as nossas ofensas, assim como nós perdoamos a quem nos tem ofendido. E não nos deixeis cair em tentação, mas livrai-nos do mal. Amém.
0: Ave Maria, cheia de graça, o Senhor é convosco. Bendita sois vós entre as mulheres, e bendito é o fruto do vosso ventre, Jesus.
1: Santa Maria, Mãe de Deus, rogai por nós, pecadores, agora e na hora de nossa morte. Amém.
0: Ave Maria, cheia de graça, o Senhor é convosco. Bendita sois vós entre as mulheres, e bendito é o fruto do vosso ventre, Jesus.
1: Santa Maria, Mãe de Deus, rogai por nós, pecadores, agora e na hora de nossa morte. Amém.
0: Ave Maria, cheia de graça, o Senhor é convosco. Bendita sois vós entre as mulheres, e bendito é o fruto do vosso ventre, Jesus.
1: Santa Maria, Mãe de Deus, rogai por nós, pecadores, agora e na hora de nossa morte. Amém.
0: Ave Maria, cheia de graça, o Senhor é convosco. Bendita sois vós entre as mulheres, e bendito é o fruto do vosso ventre, Jesus.
1: Santa Maria, Mãe de Deus, rogai por nós, pecadores, agora e na hora de nossa morte. Amém.
0: Ave Maria, cheia de graça, o Senhor é convosco. Bendita sois vós entre as mulheres, e bendito é o fruto do vosso ventre, Jesus.
1: Santa Maria, Mãe de Deus, rogai por nós, pecadores, agora e na hora de nossa morte. Amém.
0: Ave Maria, cheia de graça, o Senhor é convosco. Bendita sois vós entre as mulheres, e bendito é o fruto do vosso ventre, Jesus.
1: Santa Maria, Mãe de Deus, rogai por nós, pecadores, agora e na hora de nossa morte. Amém.
0: Ave Maria, cheia de graça, o Senhor é convosco. Bendita sois vós entre as mulheres, e bendito é o fruto do vosso ventre, Jesus.
1: Santa Maria, Mãe de Deus, rogai por nós, pecadores, agora e na hora de nossa morte. Amém.
0: Ave Maria, cheia de graça, o Senhor é convosco. Bendita sois vós entre as mulheres, e bendito é o fruto do vosso ventre, Jesus.
1: Santa Maria, Mãe de Deus, rogai por nós, pecadores, agora e na hora de nossa morte. Amém.
0: Ave Maria, cheia de graça, o Senhor é convosco. Bendita sois vós entre as mulheres, e bendito é o fruto do vosso ventre, Jesus.
1: Santa Maria, Mãe de Deus, rogai por nós, pecadores, agora e na hora de nossa morte. Amém.
0: Ave Maria, cheia de graça, o Senhor é convosco. Bendita sois vós entre as mulheres, e bendito é o fruto do vosso ventre, Jesus.
1: Santa Maria, Mãe de Deus, rogai por nós, pecadores, agora e na hora de nossa morte. Amém.
0: Glória ao Pai, ao Filho e ao Espírito Santo,
1: como era no princípio, agora e sempre.

0: Ave Maria, cheia de graça, o Senhor é convosco. Bendita sois vós entre as mulheres e bendito é o fruto do vosso ventre, Jesus.
1: Santa Maria, Mãe de Deus, rogai por nós, pecadores, agora e na hora de nossa morte. Amém.
0: Ave Maria, cheia de graça, o Senhor é convosco. Bendita sois vós entre as mulheres e bendito é o fruto do vosso ventre, Jesus.
1: Santa Maria, Mãe de Deus, rogai por nós, pecadores, agora e na hora de nossa morte. Amém.
0: Ave Maria, cheia de graça, o Senhor é convosco. Bendita sois vós entre as mulheres e bendito é o fruto do vosso ventre, Jesus.
1: Santa Maria, Mãe de Deus, rogai por nós, pecadores, agora e na hora de nossa morte. Amém.
0: Ave Maria, cheia de graça, o Senhor é convosco. Bendita sois vós entre as mulheres e bendito é o fruto do vosso ventre, Jesus.
1: Santa Maria, Mãe de Deus, rogai por nós, pecadores, agora e na hora de nossa morte. Amém.
0: Ave Maria, cheia de graça, o Senhor é convosco. Bendita sois vós entre as mulheres e bendito é o fruto do vosso ventre, Jesus.
1: Santa Maria, Mãe de Deus, rogai por nós, pecadores, agora e na hora de nossa morte. Amém.
0: Ave Maria, cheia de graça, o Senhor é convosco. Bendita sois vós entre as mulheres e bendito é o fruto do vosso ventre, Jesus.
1: Santa Maria, Mãe de Deus, rogai por nós, pecadores, agora e na hora de nossa morte. Amém.
0: Ave Maria, cheia de graça, o Senhor é convosco. Bendita sois vós entre as mulheres e bendito é o fruto do vosso ventre, Jesus.
1: Santa Maria, Mãe de Deus, rogai por nós, pecadores, agora e na hora de nossa morte. Amém.
0: Ave Maria, cheia de graça, o Senhor é convosco. Bendita sois vós entre as mulheres e bendito é o fruto do vosso ventre, Jesus.
1: Santa Maria, Mãe de Deus, rogai por nós, pecadores, agora e na hora de nossa morte. Amém.
0: Ave Maria, cheia de graça, o Senhor é convosco. Bendita sois vós entre as mulheres e bendito é o fruto do vosso ventre, Jesus.
1: Santa Maria, Mãe de Deus, rogai por nós, pecadores, agora e na hora de nossa morte. Amém.
0: Ave Maria, cheia de graça, o Senhor é convosco. Bendita sois vós entre as mulheres e bendito é o fruto do vosso ventre, Jesus.
1: Santa Maria, Mãe de Deus, rogai por nós, pecadores, agora e na hora de nossa morte. Amém.
0: Glória ao Pai, ao Filho e ao Espírito Santo.
1: Como era no princípio, agora e sempre. Amém.

0: Estais no céu, santificado seja o vosso nome. Venha a nós o vosso reino, seja feita a vossa vontade, assim na terra como no céu.
1: O pão nosso de cada dia nos dai.

0: Amém.
1: Ave Maria, cheia de graça, o Senhor é convosco. Bendita sois vós entre as mulheres e bendito é o fruto do vosso ventre, Jesus.
0: Santa Maria, Mãe de Deus, rogai por nós, pecadores, agora e na hora de nossa morte. Amém.
1: Ave Maria, cheia de graça, o Senhor é convosco. Bendita sois vós entre as mulheres e bendito é o fruto do vosso ventre, Jesus.
0: Santa Maria, Mãe de Deus, rogai por nós, pecadores, agora e na hora de nossa morte. Amém.
1: Ave Maria, cheia de graça, o Senhor é convosco. Bendita sois vós entre as mulheres e bendito é o fruto do vosso ventre, Jesus.
0: Santa Maria, Mãe de Deus, rogai por nós, pecadores, agora e na hora de nossa morte. Amém.
1: Ave Maria, cheia de graça, o Senhor é convosco. Bendita sois vós entre as mulheres e bendito é o fruto do vosso ventre, Jesus.
0: Santa Maria, Mãe de Deus, rogai por nós, pecadores, agora e na hora de nossa morte. Amém.
1: Ave Maria, cheia de graça, o Senhor é convosco. Bendita sois vós entre as mulheres e bendito é o fruto do vosso ventre, Jesus.
0: Santa Maria, Mãe de Deus, rogai por nós, pecadores, agora e na hora de nossa morte. Amém.
1: Ave Maria, cheia de graça, o Senhor é convosco. Bendita sois vós entre as mulheres e bendito é o fruto do vosso ventre, Jesus.
0: Santa Maria, Mãe de Deus, rogai por nós, pecadores, agora e na hora de nossa morte. Amém.
1: Ave Maria, cheia de graça, o Senhor é convosco. Bendita sois vós entre as mulheres e bendito é o fruto do vosso ventre, Jesus.
0: Santa Maria, Mãe de Deus, rogai por nós, pecadores, agora e na hora de nossa morte. Amém.
1: Ave Maria, cheia de graça, o Senhor é convosco. Bendita sois vós entre as mulheres e bendito é o fruto do vosso ventre, Jesus.
0: Santa Maria, Mãe de Deus, rogai por nós, pecadores, agora e na hora de nossa morte. Amém.
1: Ave Maria, cheia de graça, o Senhor é convosco. Bendita sois vós entre as mulheres e bendito é o fruto do vosso ventre, Jesus.
0: Santa Maria, Mãe de Deus, rogai por nós, pecadores, agora e na hora de nossa morte. Amém.
1: Ave Maria, cheia de graça, o Senhor é convosco. Bendita sois vós entre as mulheres e bendito é o fruto do vosso ventre, Jesus.
0: Santa Maria, Mãe de Deus, rogai por nós, pecadores, agora e na hora de nossa morte. Amém.
1: Glória ao Pai, ao Filho e ao Espírito Santo.
0: Como era no princípio, agora e sempre. Amém.

0: 19:02.
1: Se hoje você segue Jesus, é porque um dia ele passou pela barca da sua vida, te olhou nos olhos, te chamou pelo nome, depois te chamou a segui-lo, e você disse sim.

gostaria que você lembrasse o dia que Jesus passou pela barca da sua vida. Sem dúvida alguma, esse foi o dia mais feliz. O dia que estávamos vivendo uma outra vida. E Ele passou por nós.

0: o poder do Altíssimo para nos fortalecer, para dar força àquele que está triste, alegria ao que hoje necessita de um novo tempo, coragem ao que está desanimado. Hoje o Senhor quer renovar dentro do nosso coração o compromisso com a vida e nos tornar ressurretos. Eleve as suas mãos. Tome posse dessa vitória.
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seja nosso Senhor Jesus Cristo. Saudamos a todos que nos acompanham pela Rádio Educadora Santana de Caetité, 100,7 FM. Rezemos pelas seguintes intenções: Bernevaldo Lopes da Silva, Dalvo Lopes da Silva, Manuel, Gerson, Oscar Francisco de Paula, Terezinha Souza Rodrigues, José Carlos Rodrigues, Joaquim da Silva, José Maria Silva Costa, Dilma Silva Souza Brito, Leidivaldo José dos Santos, 5 anos de falecido. Irmãos e irmãs, alegremos-nos ao celebrar a memória pascal do Senhor neste dia santo de domingo. O próprio Senhor nos chama a aprofundar e viver o sentido da sua aliança para conosco como um dom gratuito revelado à pessoa de Jesus. Movidos pela ação de graça, participemos desta liturgia na total acolhida da bondade gratuita de Deus. Cantemos.

0: Em nome do Pai, e do Filho, e do Espírito Santo.
1: Amém.
0: O Senhor esteja convosco.
1: Ele está no meio de nós.
0: Caríssimos irmãos e irmãs, boa noite. Sejam todos bem-vindos e bem-vindas a essa celebração eucarística. Imploremos ao Senhor perdão de nossos pecados.

Deus Todo-Poderoso, tenha compaixão de nós, perdoe os nossos pecados e nos conduza à vida eterna. Amém.

0: Oremos. Ó Deus, que resumistes toda a sagrada lei no amor a vós e ao próximo, concedei-nos que, observando os vossos mandamentos, mereçamos chegar à vida eterna. Por nosso Senhor Jesus Cristo, vosso Filho, que é Deus, e convosco vive e reina na unidade do Espírito Santo por todos os séculos dos séculos.
1: Amém. Leitura do livro do profeta Isaías. Buscai o Senhor enquanto pode ser achado. Invocai-o enquanto ele está perto. Abandone o ímpio seu caminho e o homem injusto suas maquinações. Volte para o Senhor, que terá piedade dele. Volte para o nosso Deus, que é generoso no perdão. Meus pensamentos não são como os vossos pensamentos, e vossos caminhos não são como os meus caminhos, diz o Senhor. Estão meus caminhos tão acima dos vossos caminhos e meus pensamentos acima dos vossos pensamentos, quanto está o céu acima da terra. Palavra do Senhor.

Leitura da carta de São Paulo aos Filipenses. Irmãos, Cristo vai ser glorificado no meu corpo, seja pela minha vida, seja pela minha morte. Pois para mim, o viver é Cristo e o morrer é lucro. Entretanto, se o viver na carne significa que meu trabalho será frutuoso, neste caso não sei o que escolher. Sinto-me atraído para os dois lados. Tenho o desejo de partir para estar com Cristo, o que para mim seria de longe o melhor. Mas para vós é mais necessário que eu continue minha vida neste mundo. Só uma coisa importa: vivei à altura do Evangelho de Cristo. Palavra do Senhor.

0: O Senhor esteja convosco.
1: Ele está no meio de nós.
0: Proclamação do Evangelho de Jesus Cristo segundo Mateus.
1: Glória a vós, Senhor.
0: Naquele tempo, Jesus contou esta parábola a seus discípulos. O reino dos céus é como a história do patrão que saiu de madrugada para contratar trabalhadores para sua vinha. Combinou com os trabalhadores uma moeda de prata por dia e os mandou para a vinha. Às 9 horas da manhã, o patrão saiu de novo, viu outros que estavam na praça desocupados e lhes disse: ide também vós para a minha vinha, e eu vos pagarei o que for justo. E eles foram. O patrão saiu de novo ao meio-dia e às 3 horas da tarde fez a mesma coisa. Saindo outra vez pelas 5 horas da tarde, encontrou outros que estavam na praça e lhes disse: por que estáis aí o dia inteiro desocupados? Eles responderam: porque ninguém nos contratou. O patrão lhes disse: ide vós também para a minha vinha. Quando chegou a tarde, o patrão disse ao administrador: chama os trabalhadores e paga-lhes uma diária a todos, começando pelos últimos até os primeiros. Vieram os que tinham sido contratados às 5 da tarde, e cada um recebeu uma moeda de prata. Em seguida, vieram os que foram contratados primeiro e pensavam que iam receber mais. Porém, cada um deles também recebeu uma moeda de prata. Ao receberem o pagamento, começaram a resmungar contra o patrão: estes últimos trabalharam uma hora só e tu os igualaste a nós, que suportamos o cansaço e o calor o dia inteiro. Então o patrão disse a um deles: amigo, eu não fui injusto contigo. Não combinamos uma moeda de prata? Toma o que é teu e volta para casa. Eu quero dar a este que foi contratado por último mesmo que dei a ti. Por acaso não tenho o direito de fazer o que quero com aquilo que me pertence? Ou estás com inveja porque estou sendo bom? Assim, os últimos serão os primeiros e os primeiros serão os últimos. Palavra da salvação.
1: Glória a vós, Senhor.
0: Caríssimos irmãos e irmãs, hoje a palavra de Deus nos faz um convite a refletir sobre a bondade de Deus, a misericórdia de Deus. E eu gostaria de começar essa homilia citando o último versículo da segunda leitura da carta de São Paulo aos Filipenses. Só uma coisa importa: vivei à altura do Evangelho de Cristo. E nós devemos levar isso para a nossa vida. Só isso nos importa: viver à altura do Evangelho de Cristo. Buscar viver a palavra de Deus, buscar viver o Evangelho de Jesus, sem nos preocuparmos quem chegou antes ou quem chegará depois. O grande problema, meus irmãos e minhas irmãs, é que nós criamos, projetamos o reino dos céus com as mesmas estruturas do reino deste mundo. Ou seja, tudo deve funcionar na base da meritocracia.

0: Quer dizer, as coisas giram a partir daquilo que nós oferecemos, a partir dos méritos nossos. E Jesus está ensinando aos seus discípulos que o caminho não é este. Lá na primeira leitura da profecia de Isaías, Deus já dizia ao povo: meus pensamentos não são os vossos pensamentos, e os meus caminhos não são como os vossos caminhos. Por isso que entrar nesta lógica de Deus, da bondade e da misericórdia, é o esforço nosso de cada dia. Jesus no Evangelho mostra aos discípulos qual é a lógica do seu reino. E Jesus conta essa parábola aos seus discípulos. Era um patrão que convida os primeiros trabalhadores e combina com eles uma moeda de prata, na época um denário, que era o correspondente ao valor de uma diária de trabalho. E ao longo do dia vai convidando outros trabalhadores para a vinha. Mas quando chega ao final, paga todo mundo o mesmo valor. Veja como a lógica do reino de Deus é diferente da lógica humana. Porque de um ponto de vista humano, é absurdo isso. Como quem trabalha uma só hora pode receber o mesmo valor de quem passou o dia inteiro trabalhando? Mas nós não podemos nos esquecer de que nós estamos falando do reino de Deus. Da graça de Deus sobre a nossa vida, da gratuidade do amor de Deus. E nesse sentido, meus irmãos e minhas irmãs, não importa se eu sou convertido há 20 anos, se há 30 anos eu estou servindo a igreja, ou se alguém chegou ontem e começou a servir, ou se alguém que converteu na última hora. Nós temos o costume de distribuir fichas do céu e do inferno, não é assim? Essa ficha aqui vai para você porque sua conduta não é legal. Então você vai receber a ficha do inferno. Mas essa ficha aqui é para você, que é a ficha do céu, porque faz tudo certinho. A gente tem esse costume. Mas a lógica de Deus não é esta. Porque na última hora, no último suspiro, aquele que nós entregamos a fichinha do inferno se converteu e vai chegar no céu primeiro que nós. Meus irmãos e minhas irmãs, Jesus está nos convidando a mudar a nossa mentalidade de compreendermos o seu reinado. Que não é um reinado em que nós devemos julgar uns aos outros, mas sim nos ocuparmos de viver o Evangelho de Jesus, como o apóstolo Paulo nos ensina. E para concluir, estava escutando um pregador, e ele contou uma historinha muito curiosa. Ele disse que no céu nós vamos ter três surpresas. A primeira surpresa vai ser: cheguei. Não acredito que eu cheguei no céu. Essa é a primeira surpresa que nós teremos. A segunda surpresa vai ser: você aqui? Mas não era para você estar no inferno? E você está aqui no céu? E a terceira surpresa que nós teremos no céu será: cadê fulano? A lógica do reino de Deus não é esta coisa que nós imaginamos. O reino de Deus é movido pela graça de Deus, pelo amor de Deus, pela misericórdia de Deus. Por isso mesmo que o Papa Francisco sempre dizia: eu gosto de acreditar que não tem ninguém no inferno. Gosto de acreditar. A igreja nunca disse que tem ninguém lá. Mas a igreja também nunca disse que o inferno não existe. O inferno existe e a gente corre o risco de ir para lá, e por isso devemos tomar cuidado. Mas nem por isso devemos estar julgando uns aos outros. Mas sempre acreditar na possibilidade da mudança de vida e da conversão. O nosso coração deve ser um coração não pautado pela inveja daqueles trabalhadores, mas pela esperança e pela confiança na misericórdia de Deus. Peçamos ao Senhor da vida, meus irmãos e minhas irmãs, que nos ocupemos e que nos preocupemos e que nos conceda a graça de viver o Evangelho de Cristo todos os dias em nossa vida. E rezemos uns pelos outros para que tenhamos este mesmo objetivo e não ficar julgando ou distribuindo fichinhos de céu e de inferno. Rezemos para que todos nós possamos um dia nos encontrar no céu, naquele único banquete que é capaz de trazer alegria para a nossa alma. Louvado seja o nosso Senhor Jesus Cristo.
1: Para sempre seja louvado.
0: Fiquemos todos em pé e juntos professemos a nossa fé. Creio em Deus Pai Todo-Poderoso, Criador do céu e da terra. E em Jesus Cristo, seu único Filho, nosso Senhor, que foi concebido pelo poder do Espírito Santo, nasceu da Virgem Maria, padeceu sob Pôncio Pilatos, foi crucificado, morto, de onde há de vir julgar os vivos e os mortos. Creio no Espírito Santo, na Santa Igreja Católica, na comunhão dos santos, na remissão dos pecados, na ressurreição da carne, na vida eterna. Amém. Irmãs e irmãos, fomos alimentados pela palavra do Senhor, elevemos a Ele as nossas preces, e a cada oração digamos: Senhor, escutai a nossa prece.
2: Senhor, escutai a nossa prece. Pela Santa Igreja de Deus, Assembleia dos Redimidos, para que assuma com vigor a sua missão de transformar o coração da humanidade e ser sinal de paz e da gratuidade de Deus, rezemos com confiança. Por nós, discípulos e discípulas do Senhor, para que não nos deixemos guiar pelos falsos valores da pretensão da honra e prestígio e pela cultura da meritocracia, mas sejamos guiados pela graça de Deus, rezemos com confiança. Pelas pessoas desempregadas, para que jamais percam a fé e a esperança na providência de Deus, que não abandona seus filhos e filhas, mas seja perseverante na busca por melhores condições de vida, rezemos com confiança. Pelas comunidades cristãs, para que nos lugares de missão, onde é urgente a luta contra as enfermidades, saibam testemunhar a presença de Cristo junto aos sofredores, rezemos com confiança.
1: Senhor, escutai a nossa prece.
0: Escutai, Senhor, as preces que confiantemente colocamos diante de vós, por Cristo nosso Senhor.
1: Amém.
0: Rezemos juntos a oração do dizimista. Recebei, Senhor, o meu dízimo. Não é pagamento, não é oferta, não é doação e nem o que me sobra. Esta importância representa, Senhor, meu reconhecimento, meu amor e minha gratidão, pois se tenho é porque me destes. Fazei de mim um dizimista, sempre consciente, fiel e feliz. Amém.

0: Orai, irmãos e irmãs, para que o meu e o vosso sacrifício seja aceito por Deus Pai Todo-Poderoso.
1: Receba, Senhor, para a glória do teu nome, para o nosso bem e toda a sua família.
0: Acolhei, benigno Senhor, nós vos pedimos as oferendas do vosso povo, para que alcancemos pelos celestes sacramentos o que professamos filialmente pela fé, por Cristo nosso Senhor. O Senhor esteja convosco. Corações ao alto. Demos graças ao Senhor nosso Deus. Na verdade, é digno e justo, é nosso dever e salvação dar-vos graças sempre em todo lugar. Senhor Pai Santo, Deus Eterno e Todo-Poderoso, em vós vivemos, nos movemos e existimos, e ainda em nossa condição corporal, não só sentimos todos os dias as provas de vosso amor de Pai, mas também já possuímos o penhor da eternidade. Pois tendo recebido as primícias do Espírito, pelo qual ressuscitaste Jesus dentre os mortos, esperamos a plena realização do mistério pascal. Por isso também nós vos louvamos com todos os anjos, cantando em alegre celebração a uma só voz.

Na verdade, ó Pai, vós sois santo, fonte de toda santidade. Santificai, pois, estes dons, derramando sobre eles o vosso Espírito, a fim de que se tornem para nós o corpo e o sangue de nosso Senhor Jesus Cristo. Estando para ser entregue e abraçando livremente a paixão, Jesus tomou o pão, pronunciou a bênção de ação de graças, partiu e o deu a seus discípulos, dizendo: tomai todos e comei, isto é o meu corpo que será entregue por vós.

Do mesmo modo, no fim da ceia, ele tomou o cálice em suas mãos e, dando graças novamente, o entregou a seus discípulos, dizendo: Tomai todos e bebei. Este é o cálice do meu sangue, o sangue da nova e eterna aliança, que será derramado por vós e por todos para a remissão dos pecados. Fazei isto em memória de mim.

Celebrando, pois, o memorial da morte e ressurreição do vosso Filho, nós vos oferecemos, ó Pai, o pão da vida e o cálice da salvação, e vos agradecemos porque nos tornastes dignos de estar aqui na vossa presença e vos servir. Suplicantes, vos pedimos que, participando do corpo e sangue de Cristo, sejamos reunidos pelo Espírito Santo num só corpo. Lembrai-vos, ó Pai, da vossa Igreja, que se faz presente pelo mundo inteiro, e aqui convocada no dia em que Cristo venceu a morte e nos fez participantes de sua vida imortal. Que ela cresça na caridade em comunhão com o Papa Leão, com nosso bispo José Roberto, os bispos do mundo inteiro, os presbíteros, os diáconos e todos os ministros do vosso povo. Lembrai-vos também na vossa misericórdia dos nossos irmãos e irmãs que adormeceram na esperança da ressurreição e de todos os que partiram desta vida, acolhei junto a vós na luz da vossa face. Enfim, nós vos pedimos, tende piedade de todos nós e dai-nos participar da vida eterna com a Virgem Maria, Mãe de Deus, São José, seu esposo, os apóstolos e todos os santos que neste mundo viveram na vossa amizade, a fim de vos louvarmos e glorificarmos por Jesus Cristo, vosso Filho. Por Cristo, com Cristo e em Cristo, a vós, Deus Pai, Todo-Poderoso, na unidade do Espírito Santo, toda honra e toda glória, por todos os séculos dos séculos. Irmãos e irmãs, com amor e confiança, rezemos juntos a oração que o próprio Jesus nos ensinou. Pai nosso que estais nos céus, santificado seja o vosso nome, venha a nós o vosso reino, seja feita a vossa vontade, assim na terra como nos céus. O pão nosso de cada dia nos dai hoje, perdoai-nos as nossas ofensas, assim como nós perdoamos a quem nos tem ofendido. E não nos deixeis cair em tentação, mas livrai-nos do mal. Livrai-nos de todos os males, ó Pai, e dai-nos hoje a vossa paz, ajudados pela vossa misericórdia. Sejamos sempre livres do pecado e protegidos de todos os perigos, enquanto aguardamos a feliz esperança e a vinda de nosso Salvador Jesus Cristo. Senhor Jesus Cristo, dissestes aos vossos apóstolos: eu vos deixo a paz e vos dou a minha paz. Não leis os nossos pecados, mas a fé que anima a vossa Igreja. Dá-lhe, segundo o vosso desejo, a paz e a unidade. Vós que sois Deus, com o Pai e o Espírito Santo. A paz do Senhor esteja sempre convosco.

Provai e vede como o Senhor é bom. Feliz de que nele encontre o seu refúgio. Eis o Cordeiro de Deus que tira o pecado do mundo. Você que não pode comungar, reze comigo no silêncio do seu coração. Senhor Jesus, sei que estou impossibilitado de recebê-lo sacramentalmente, por isso vim de meu auxílio. Alimentai minha vida na comunhão com a vossa igreja. Amém.

0: faremos sustentai, Senhor de bondade, com vosso constante auxílio, os que reconfortais com os vossos sacramentos, para podermos colher os frutos da redenção na liturgia e na vida. Por Cristo nosso Senhor.
1: Amém.
0: Podemos ficar um instante sentados.

0: Boa noite, povo de Deus. Tudo bem com vocês? Então, gente, mais uma vez, aqui para prestar conta da nossa sétima edição da Feijoada da Padroeira. Gostaríamos de agradecer primeiramente a todas as pessoas que doaram, também os que trabalharam, que venderam, que compraram, aos que oraram para que a nossa feijoada desse tudo certo. Enfim, a todos que contribuíram para nosso evento. Além de todas as doações, nós tivemos também doações em dinheiro no valor de R$790. Vendemos 803 bilhetes e arrecadamos R$20.075. Também vendemos picolé e arrecadamos R$276 e refrigerante R$230. O total de entradas da nossa feijoada foi R$21.371. Mas embora tivemos muitas doações, ainda tivemos gastos. E tivemos uma saída no valor de R$3.111. E ficamos com o saldo líquido da nossa feijoada no valor de R$18.260.
1: Boa noite, povo de Deus. Lembrando os nossos compromissos semanais, essa semana até a próxima, a nossa paróquia está com muitas atividades. Amanhã à noite estará acontecendo aqui na nossa igreja, 19h30, uma palestra com o psicólogo Adair sobre o setembro amarelo, que é um mês de conscientização e combate ao suicídio, a valorização da vida, na verdade, né? O mês de setembro. Então, a nossa igreja fazendo papel social, amanhã vai estar promovendo essa palestra aqui na nossa igreja matriz. Então, é muito importante a presença de cada um de vocês, 19h30. Domingo próximo, nós teremos missa pela manhã, 9h da manhã. À tarde, às 16h, na igreja Nossa Senhora da Abadia. Às 17h30, 17h30, na igreja Imaculado Coração de Maria. E à noite, aqui na nossa igreja, às 19h30. Então, domingo, nós teremos 4 celebrações no território aqui da cidade da nossa paróquia. 9h da manhã, 16h na Igreja Nossa Senhora da Abadia, 17h30, 17h30, na Igreja Coração de Maria e à noite, aqui na nossa igreja matriz. Lembramos também que terça-feira, dia 22, é a abertura do novenário à Santa Terezinha do Menino Jesus, que é aquela igreja lá perto do Mirante do Cristo. Então, a partir de terça-feira, inicia o novenário à padroeira da comunidade. E nós lembramos que de terça agora a 8, dia 29, é dia de São Miguel Arcanjo. Muita gente fazendo a quaresma de São Miguel. Nós teremos a missa dedicada a São Miguel aqui na nossa igreja matriz às 19h30, na terça-feira que vem, dia 29. Então, a todos que estão já fazendo a quaresma, a todos que são devotos, são convidados a participar da celebração dedicada a São Miguel. Um outro aviso também muito importante. 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Jorge já vim aqui depois do dia 12 de outubro avisar que nós vendemos mais de 5 mil, com fé em Deus e com fé em Nossa Senhora Aparecida. Amém?
2: Vamos ficar todos de pé. Nós temos uma criança para ser apresentada. Pode trazer aqui.

Maria Júlia. Seja bem-vinda a essa comunidade, que aqui como nosso Senhor, você possa crescer em estatura, sabedoria e graça na igreja e diante de Deus. Amém. Uma salva de palmas.

0: Você que trouxe o objeto para ser abençoado, pode segurar em suas mãos. A nossa proteção está no nome do Senhor. O Senhor esteja convosco.
1: Ele está no meio de nós.
0: Dignai-vos, Deus de bondade, abençoar e santificar esses objetos apresentados por vossos filhos. Todas as pessoas que deles fizerem uso, alcancem as graças necessárias para a sua conversão e salvação, o arrependimento dos pecados e a proteção de todos os males. Pela intercessão de Nossa Senhora Aparecida, que desça sobre esses objetos, sobre vós e vossas famílias, a bênção de Deus Todo-Poderoso, Pai, Filho e Espírito Santo.
1: Amém.
0: Ide em paz, que o Senhor vos acompanhe.
1: Graças a Deus.
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20: 20 horas e 59 minutos.